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1: Em Brasília, 9 horas.
0: Está no ar a Voz do Brasil. As notícias do governo federal que movimentaram o país no dia de hoje.
2: Olá, boa noite.
1: Boa noite para você que nos acompanha em todo o país.
2: Terça-feira, 26 de maio de 2026.
1: Vamos ao destaque do dia: qualidade de vida.
2: Brasil alcança pela primeira vez patamar mais elevado do índice de desenvolvimento humano.
1: Estudo das Nações Unidas aponta que a educação foi o que mais impulsionou o crescimento. Luana Karen.
3: Na escala que vai de 0 a 1, o país saiu de 0,744 em 2012 para 0,805 em 2024, alcançando o patamar de muito alto desenvolvimento humano.
2: Destaque também para o Bolsa Família, que além da transferência de renda, exige frequência escolar mínima de crianças e adolescentes.
1: Sobre o assunto, vamos conversar ao vivo com o ministro do Desenvolvimento e Assistência Social, Família e Combate à Fome, Wellington Dias.
2: E ainda, Minha Casa Minha Vida.
1: Presidente Lula entrega mais de 500 unidades habitacionais a famílias que vivem em Manaus.
2: Residencial conta com bibliotecas, 2 churrasqueiras, centro comunitário, espaços comerciais e

0: quadra poliesportiva.
1: Vamos contratar até o final desse ano 3 milhões de casas para o povo brasileiro.
2: Hoje na apresentação da Voz do Brasil, Luciana Vasconcelos e Luciano Seixas.
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2: Pela primeira vez, o Brasil atingiu a classificação IDH muito alto na classificação das Nações Unidas.
0: O Índice de Desenvolvimento Humano mede a qualidade de vida da população.
2: Segundo o estudo, políticas como Bolsa Família colaboraram neste avanço.
3: O desenvolvimento humano no Brasil alcançou o maior nível da história. Segundo o radar IDHM 2024, divulgado pelo Programa das Nações Unidas para o Desenvolvimento. Na escala que vai de 0 a 1, o país saiu de 0,744 em 2012 para 0,805 em 2024, alcançando o patamar de muito alto desenvolvimento humano. O indicador leva em conta 3 pilares: educação, renda e expectativa de vida. A educação foi a área que mais avançou. Saltou de 0,679 em 2012 para 0,798 em 2024. O estudo aponta que políticas públicas de transferência de renda, como Bolsa Família, ajudaram a reduzir o trabalho infantil e aumentar a permanência de crianças e adolescentes na escola. Uma realidade próxima da vivida pela estudante Gabriele Natanael Gomes. Foi o Bolsa Família que permitiu com que ela e os irmãos frequentassem a escola.
4: Meu pai, ele é marceneiro, minha mãe é auxiliar de serviços gerais, eles sempre trabalharam bastante. Com a ajuda desse auxílio, dando suporte a mim e aos meus irmãos matriculados na escola, sendo acompanhados ali nos postos de saúde, eles conseguiram ter mais segurança para trabalhar tranquilos.
3: Em 2012, com a melhoria de renda, a família deixou o Bolsa Família. O pai de Gabriele, o marceneiro Vilmar Manuel Gomes, diz que o cartão do benefício ficou guardado de lembrança.
5: Quando eu comecei a ter a vida melhor, as condições melhor, aí que eu não precisei mais, aí eu fiquei muito feliz de saber que eu não precisei mais. Essa ajuda já ia passar para outra pessoa.
3: Os dados mostram também redução das desigualdades raciais. Nos últimos 13 anos, o desenvolvimento humano da população negra cresceu em ritmo quase 2 vezes maior que o da população branca. Mesmo assim, a diferença ainda existe. Enquanto a população branca chegou ao índice de 0,851, a população negra alcançou 0,774. O ministro-chefe da Secretaria-Geral da Presidência da República, Guilherme Boulos, destacou que é responsabilidade do governo avançar ainda mais.
6: O abismo que separa a renda média da pessoa branca e da pessoa negra, ele é menor, mas ele ainda existe. O abismo que separa a renda masculina da renda feminina, ele é menor, mas ele ainda existe. A gente também tem consciência da responsabilidade de que a gente precisa avançar mais.
3: Em uma rede social, o presidente Lula destacou que o resultado não é coincidência, mas reflexo de escolhas políticas consistentes e coordenadas. E disse que ainda há um longo caminho pela frente, com desigualdades regionais, de gênero e de raça, que precisam ser superadas. Reportagem Luana Karen.
0: E o ministro do Desenvolvimento e Assistência Social, Família e Combate à Fome, Wellington Dias, está conosco aqui no estúdio da Voz do Brasil para comentar esses dados e falar mais sobre o Bolsa Família. Boa noite, ministro.
7: Boa noite, Luciana, a você e todo o Brasil.
0: Ministro, como nós ouvimos na reportagem, em 2024 o Brasil atingiu o melhor patamar de desenvolvimento humano da história e a melhora na educação foi o que puxou esse índice para cima. As contrapartidas do Bolsa Família, que obrigam a manter crianças na escola, tem a ver com esse resultado?
7: Tudo a ver. Veja que a transferência de renda, o Bolsa Família, ele não é só transferência de renda. Ele é um programa que coloca como condicionalidade o cuidado primeiro com a saúde. Ou seja, queremos um brasileiro, uma brasileira saudáveis. Então, se recebe aqui o Bolsa Família, mas aqui a gestante tem que acompanhar ali toda a fase da gestação, os exames, a criança quando nasce também ali tem todos os cuidados, vacinas, e é integrado com a educação. A educação como grande alicerce para interromper uma história de vulnerabilidade, de pobreza na família. Então, quando a pessoa está recebendo o Bolsa Família, ali as crianças estão matriculadas, acompanhamos a frequência, a aula, a aprovação. Agora o pé de meia que ajuda a reforçar mais ainda esse trabalho. E veja o resultado, todo ano a gente comemora uma média de 1.300.000 pessoas que são do Bolsa Família e que termina uma qualificação para ter uma profissão. É um Pronatec, é um curso técnico, é o Acredita, que agora a gente está trabalhando, é um curso superior e, é claro, aqui é uma porta larga para a superação da pobreza. Mas eu queria registrar esse feito, ele é histórico. Eu sou da geração, eu tenho mais de 60 anos, eu sou da geração que viveu o Brasil subdesenvolvido, um país subdesenvolvido. Depois, alcançamos já ali no primeiro mandato do presidente Lula, segundo, numa estratégia extraordinária, já ali no primeiro mandato da presidenta Dilma, o Brasil como um país em desenvolvimento. Nós tínhamos alcançado o IDH 07. E agora, entramos no clube dos países com o IDH muito alto IDH. É o patamar de países da Europa, é o patamar de países da América do Norte, ou seja, é um clube, não é? Infelizmente, que não são de muitos países, mas o Brasil deixa de ser só aquela grande economia, aquele grande produtor de agricultura e melhora a desigualdade. Como disse o presidente Lula, ainda temos que encarar a desigualdade regional. Por isso que essa divulgação da ONU, através do PNUD, ela também nos traz um dado bom, que é o IDHM, que é uma medição por município. E aqui permite a gente trabalhar por município, por região do Brasil, não é? Cuidar da população, não é? Como a população de negra e negros, a população de indígenas, ou seja, e com isso alcançar uma igualdade mais completa.
0: É aproveitar esses dados, então, ministro, para poder fazer políticas públicas mais direcionadas?
7: Sim, o Brasil ele tem muita eficiência em tirar pessoas e famílias da fome, da pobreza, e agora a gente tem uma condição de um passo novo. Como é que, por exemplo, o IDH muito elevado, Distrito Federal, mas como é que a gente olha para várias regiões do Distrito Federal, com o sol nascente, né? Como é que a gente olha o estado do Pará, cresceu, mas como é que a gente olha ali para o arquipélago de Marajó? Os três estados que tiveram melhor crescimento, né? O meu Piauí, não é? Que tem uma história extraordinária, Rio Grande do Norte, Alagoas, tiveram um crescimento muito alto. O Piauí, por exemplo, tinha um índice de desenvolvimento humano no começo desse século, 2002, 2003, 0,4. Muito baixo desenvolvimento. E passou para baixo desenvolvimento, 0,5, 0,6, médio desenvolvimento. Agora alcançamos 0,74, quase 0,75, né? Já nos aproximando, não é, da média nacional. Então, isso por quê? Porque melhor a educação. Era a pior em educação. Hoje o quarto melhor em educação. Então, melhora a renda, melhora a expectativa de vida. E eu digo que com essa forma como o Brasil, o governo do Brasil, com o presidente Lula trabalha, de um lado, tirar da fome, mas superar a pobreza, garantir investimentos, habitação. Ele está entregando casas em Manaus. Significa alguém que pagava um aluguel, ganha um salário mínimo, mas aí paga a metade para pagar o aluguel. Aquela família fica na pobreza. Então, a necessidade de alcançar várias necessidades do ser humano, e é isso que o projeto do Brasil está trabalhando.
2: Ministro, nós temos aqui dois depoimentos de pessoas que já receberam Bolsa Família e saíram do programa. A primeira é a Stephanie de Mello Oliveira, de Rio Branco, no Acre. Ela conseguiu um emprego com carteira assinada, passou um ano dentro da regra de proteção do programa, né? Antes de sair. Vamos ouvir a Stephanie.
8: Foi o meu primeiro emprego de carteira assinada, né? Mas já trabalhava em outros lugares, né? Tipo, faxina, diária. Logo quando eu comecei a trabalhar, né, eu ainda recebia, né, 650. Aí demorou, acho que assim, uns 4 meses, baixou o valor, né? Foi para 325. Aí recebi uma mensagem, né, no governo que eu ia receber esse valor durante 12 meses, que quando foi o mês passado, foi suspendido, assim como falaram, né? Quando eu não trabalhava, era só o Bolsa Família.
2: E a gente tem também a Lilian Pinheiro, que ela é empreendedora. Atualmente ela tem um salão em Pernambuco, participou do programa Acredita no Primeiro Passo para conseguir melhorar o negócio. Hoje ela também dá cursos para outras mulheres. Vamos ouvir a história da Lilian.
9: Quando a maternidade chegou na minha filha, eu fiz uma escolha de fazer um curso para cuidar dela. Nesse tempo, eu fui contemplada pelo Cade Único para receber o Bolsa Família. Fiz a inscrição para se tornar cabeleireira. E aí, depois disso, eu não parei mais. Eu só comecei a investir dentro do meu espaço. Eu tinha apenas uma cadeira na garagem da minha casa e o tanque. Foi quando também eu conheci o Banco do Nordeste, onde formamos um grupo e participamos do programa Crédito Amigo. Lembro que eu comprei produtos para dentro do meu salão. E daí essa parceria ela só foi dando continuidade, né? E hoje me tornei especialista em cachos.
2: Pois é, ministro, tanto o encaminhamento para o emprego quanto o estímulo ao empreendedorismo fazem parte aí dos eixos de mobilidade social que estão ligados ao programa de transferência de renda. Explica melhor para os ouvintes como é que funcionam esses mecanismos.
7: Olha, primeiro, nós criamos aí por uma iniciativa do presidente Lula uma mudança que estimula, né, o trabalho, o emprego, o empreendedorismo, o cooperativismo. Veja já na fala, não é, da Gabriela, e na, falando inclusive do Vilmar, né, o pai dela, que a partir do Bolsa Família ela pôde estudar, pôde crescer, né, o pai também, e isso é extraordinário. A Stephanie, né, que exato, coloca aí sobre a parte do emprego. Veja, a gente criou, tinha um medo de assinar carteira, porque senão ia perder benefício. E a gente criou uma regra de proteção, onde quando alguém vai para o emprego, ali ela não sai do Bolsa Família. A gente mede a renda. Mede a renda. A renda precisa alcançar R$ 706 per capita acima desse valor para poder sair de vez do Bolsa Família. E uma família de 5 pessoas tem que ter uma renda de R$ 3.530 na família para poder sair do Bolsa Família. Sai do Bolsa Família, mas não sai do cadastro. Quando perde o emprego, volta de novo para o Bolsa Família. O outro foi a regra de proteção, como disse aí a Stephanie, que ela vai para o emprego, passa a ganhar. Ela ultrapassou a chamada linha da pobreza. Mas ainda assim, a gente deixa por 12 meses. Ela permanece por 12 meses. Esse emprego é para valer, né? Ou é aquele emprego temporário? Então a gente aguarda para ver o que acontece. E ela recebe ali o valor do benefício mais o salário. Como ela disse, acumula. Então, isso foi uma diferença muito grande na área do emprego. Veja que o Brasil segue crescendo, graças a Deus. 5 milhões e 300 mil novos empregos desde janeiro de 2023, neste mandato do presidente Lula. E destes empregos, 90% é o povo do Cadastro Único Social, o povo do Bolsa Família, não é, grande parte dos empregos. Agora, também o empreendedorismo, o exemplo aí da Lilian, né, que montou lá, começou ali com a cadeira, depois um salão de beleza, agora a gente apoia, é um mercadinho, é uma pessoa que trabalha com uma pequena indústria, um restaurante, enfim. E, neste caso, também é a mesma regra. Então, nós temos hoje, para você ter uma ideia, no mês de maio, 7 milhões de brasileiros, de famílias, 7 milhões de famílias que estão no emprego, estão como pequeno negócio e recebendo o Bolsa Família, ou recebendo 100% ou recebendo a metade. porque está na regra de proteção. Então, eu quero acreditar no campo, um outro caminho, o cooperativismo. Né? O cooperativismo. É, a gente, inclusive, está premiando as empresas que mais empregaram o povo do Bolsa Família, né? Premiando as cooperativas que mais estão ajudando as pessoas a superarem a pobreza. Eu digo que esse caminho do Brasil é tão extraordinário que são 142 países que já acompanham esse modelo do Brasil.
0: Ministro, para a gente finalizar, que a gente tem só um minutinho, o Ministério reformulou o aplicativo e o site do Bolsa Família. Vamos chamar as pessoas agora para ver esse site, esse aplicativo, o que, que tem de novo?
7: Olha, de novo é mais humanização, ou seja, através do celular, através de um aplicativo, a pessoa vai poder, por exemplo, eu quero atualizar o cadastro, bloqueou meu Bolsa Família. O que aconteceu? Vai lá no aplicativo e você, inclusive, já resolve. Ah, bloqueou porque não tomou a vacina. Né? Bloqueou porque o filho não está matriculado. Ou seja, ali ele já sabe, é uma linha direta. E mais, abre porta o aplicativo para todos os programas que estão integrados ao Cadastro Único Social. Não é só o Bolsa Família, não é só o BPC. Tem o Pé de Meia, Farmácia Popular, Gás do Povo, Luz do Povo, agora o programa Minha Casa Minha Vida, Melhoria Habitacional, Pronaf, ou seja, tem 56 programas. É uma porta da dignidade, como diz o presidente Lula. Então, eu fico muito feliz de ver o Brasil, de um lado, no top 10 dos países, né, que mais desenvolvidos do mundo, e também, é claro, a importância do social, o desenvolvimento social como parte estratégica do próprio desenvolvimento econômico. Isso é potente.
2: Muito bem, nós conversamos com o ministro do Desenvolvimento e Assistência Social, Família e Combate à Fome, Wellington Dias. Muito obrigado, ministro, pela entrevista aqui à Voz do Brasil.
7: Olha, eu que agradeço, e se Deus quiser, vamos voltar para dar boas notícias para o Brasil. O Brasil melhorando, o Brasil crescendo.
0: Olha. E hoje o presidente Lula entregou mais de 500 moradias do programa Minha Casa Minha Vida em Manaus.
2: Além do condomínio contar com área comunitária, ele ainda possui escolas e posto de saúde próximos.
10: Dona Aldenora Gomes Brito mal conseguiu aguentar a emoção. Ela é uma das beneficiadas com um apartamento no residencial Morar Melhor em Manaus. A casa própria era um sonho de uma vida inteira.
11: Muito obrigado por essa chave. E hoje esse sonho está sendo realizado. Ganhei meu apartamento completo.
10: Nesta terça-feira foram entregues 576 moradias que vão abrigar pelo menos 2.300 pessoas no residencial Morar Melhor 13, 14 e 15, localizado no bairro Tarumã-Açu. As unidades têm cerca de 50 metros quadrados de área privativa e seguem os novos padrões do Minha Casa Minha Vida, com varanda e espaço para convivência, que incluem 3 bibliotecas, churrasqueiras, centro comunitário, área comercial e quadra poliesportiva. O empreendimento recebeu 92 milhões de reais em investimentos do Fundo de Arrendamento Residencial. O presidente Lula falou sobre a retomada e o alcance histórico do programa Minha Casa Minha Vida.
12: Tem gente que nunca tinha tomado banho no chuveiro. Tem gente que não sabia o que era uma pia ou lavar um prato numa torneira. Isso é desumano num país que tem todo o potencial de fazer casa para todo mundo. Está na Constituição brasileira que casa é um direito de todo e qualquer cidadão e nós temos apenas que cumprir a Constituição. Por isso, nós criamos o Minha Casa Minha Vida. Vamos contratar até o final desse ano 3 milhões de casas para o povo brasileiro.
10: O presidente Lula também defendeu o fim da escala 6x1.
12: E ontem, no Congresso Nacional, nós fizemos um acordo com o presidente da Câmara e nós vamos acabar com a escala 6x1. O povo vai trabalhar 5 dias e vai poder descansar 2.
10: A entrega do condomínio foi feita com toda a infraestrutura, que inclui água, esgoto, iluminação pública, energia elétrica, pavimentação e drenagem. E o entorno do residencial Morar Melhor ainda conta com creche, escolas e posto de saúde. De Manaus, no Amazonas, Luciana Colares de Holanda.
0: O programa Move Brasil, táxis e aplicativos já está com os recursos garantidos.
2: Uma medida provisória foi publicada hoje, destinando 30 bilhões de reais para o financiamento de carros novos em condições especiais.
0: Os contratos de financiamento serão feitos no mês de junho.
3: Foi publicada nesta terça-feira a medida provisória que abre crédito extraordinário de 30 bilhões de reais para compra de veículos por motoristas de táxi e de aplicativo. A iniciativa faz parte do programa Move Brasil, lançado no dia 19 de maio pelo governo federal. E o objetivo é ampliar o acesso ao financiamento de automóveis voltados ao transporte individual de passageiros. Em uma visita a uma concessionária de carros elétricos em Brasília, o vice-presidente Geraldo Alckmin afirmou que há uma enorme procura pelo novo programa. Segundo ele, as mulheres terão ainda mais redução na taxa de juros dos financiamentos, porque o governo quer estimular que elas ganhem espaço no setor.
13: Há um estímulo para as mulheres, porque há uma procura grande das mulheres para motorista de aplicativo ou taxista, seja mulher. Então a gente quer estimular que mais mulheres venham participar como motoristas de aplicativo ou táxi.
3: O Move Brasil vai financiar automóveis novos de até 150 mil reais, que façam parte da lista de veículos habilitados no programa Mover, permitindo apenas modelos considerados sustentáveis. O vice-presidente destacou ainda que o programa já possui uma linha de financiamento para caminhões e ônibus.
13: Há um segundo programa para caminhões e ônibus de 21,1 bilhões de crédito. Foi incluído nesse programa também os implementos rodoviários. E isso vai ajudar muito na logística do Brasil, melhorar a produtividade.
3: Podem participar do novo programa motoristas de aplicativos com cadastro ativo há pelo menos 12 meses, que tenham realizado ao menos 100 corridas nesse período na mesma plataforma. Além de taxistas registrados e em atividade. Para se habilitar, o motorista precisa preencher cadastro na plataforma gov.br/movebrasil. A partir do dia 18 de junho, quem recebeu a confirmação de participação no programa poderá procurar as concessionárias e instituições financeiras para análise de crédito. Reportagem Gabriela Noronha.
2: A semaglutida sintética, um medicamento usado para diabetes e para perda de peso, poderá ser produzida no Brasil.
0: O Oziv, medicamento conhecido como caneta emagrecedora, usa o mesmo princípio ativo do Ozempic.
2: O ministro da Saúde, Alexandre Padilha, afirmou que o Brasil vai se beneficiar com essa produção. E o governo já estuda como será o uso pelo Sistema Único de Saúde.
14: Vai produzir aqui no Brasil. Então isso significa derrubar o preço, se começa a ter uma concorrência maior. Significa medicamento com segurança, porque foi avaliado tecnicamente pela Anvisa, e significa geração de emprego e renda aqui no Brasil. Nós vamos começar um protocolo no SUS para avaliar como utilizar essas medicações no Sistema Único de Saúde.
0: Essas foram as notícias do Governo do Brasil.
2: Uma realização da Secretaria de Comunicação Social da Presidência da República.
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2: Fique agora com as notícias do Poder Judiciário e do Congresso Nacional.
0: Boa noite. 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
16: CNJ aprova contra-cheque único para cumprimento de decisões do STF sobre salários de magistrados.
17: Primeira turma do Supremo mantém decisão que determinou o fim da aposentadoria compulsória remunerada como penalidade máxima imposta a juízes.
16: STJ suspende liminar e mantém concurso do Ministério Público de Mato Grosso com provas em Cuiabá e São Paulo.
17: Boa noite, eu sou Marcela Luiza.
16: Eu sou Walter Lima.
17: O Conselho Nacional de Justiça aprovou hoje, por unanimidade, contra-cheque único para magistrados do país para cumprir decisões do STF sobre verbas indenizatórias.
16: A resolução é da relatoria do presidente do CNJ e do STF, ministro Edson Fachin. Carolina Chaves.
18: Para Fachin, a medida tem como objetivo ampliar a fiscalização dos pagamentos a magistrados.
19: Um contra-cheque por magistrado. Afinal, o que se paga com dinheiro público não pode se esconder em múltiplas folhas. E nesse sentido, o contra-cheque único permitirá uma maior transparência de todos os recebimentos.
18: Com essa resolução, cada magistrado só poderá receber um único documento com detalhamento de salário e de verbas indenizatórias, sem uso de folhas suplementares. O contra-cheque único vai deixar explícito o valor efetivamente pago na conta de cada magistrado.
17: Mantida a decisão que determinou o fim da aposentadoria compulsória remunerada como penalidade máxima imposta a juízes.
16: O entendimento é da primeira turma do Supremo Tribunal Federal. Marta Ferreira.
20: Em março deste ano, o ministro Flávio Dino, relator do caso, determinou que o Conselho Nacional de Justiça deverá aplicar a perda do cargo de magistrado e a consequente perda de salário como a maior punição por violações disciplinares. Segundo ele, infrações graves devem ser punidas com a perda do cargo de acordo com a interpretação da reforma da Previdência promovida pela Emenda Constitucional 103 de 2019. A decisão foi contestada e analisada pela primeira turma do Supremo. A primeira turma, então, negou provimento ao recurso e, com isso, fica mantida a decisão que afastou a aposentadoria compulsória remunerada como sanção disciplinar máxima aplicável a magistrados.
17: Presidente do STJ suspende efeitos de liminar que havia paralisado o concurso público para promotor de justiça substituto do Ministério Público de Mato Grosso.
16: O edital prevê a aplicação da prova objetiva em Cuiabá e São Paulo no dia 14 de junho. Fátima Uchoa.
21: Um candidato impetrou mandado de segurança alegando, entre outros pontos, violação do princípio da isonomia por suposta desigualdade entre candidatos de diferentes regiões do país. O Tribunal de Justiça de Mato Grosso concedeu a liminar, mas o presidente do STJ, ministro Herman Benjamin, destacou que o adiamento repentino da prova, além de causar prejuízos aos candidatos já inscritos, comprometeria o cronograma do concurso, obrigaria a administração a reorganizar todas as etapas do certame e retardaria a recomposição do quadro funcional do Ministério Público Estadual. Com a suspensão da liminar, fica mantida a prova objetiva para 14 de junho, tanto na capital mato-grossense quanto na capital paulista.
17: Entrou em vigor a nova regra que obriga empresas a prevenir riscos à saúde mental no ambiente de trabalho.
16: A atualização da norma regulamentadora 1 passa a incluir os riscos psicossociais no gerenciamento das empresas. Anderson Conrado.
22: A partir de agora, empresas e órgãos públicos terão de identificar e controlar situações que possam afetar a saúde mental dos trabalhadores. Entre os fatores estão assédio, pressão excessiva por metas, jornadas prolongadas e sobrecarga no trabalho. Para a Justiça do Trabalho, a nova norma reforça a importância da prevenção e da criação de ambientes de trabalho mais saudáveis.
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17: Uma boa noite.
16: E até amanhã.
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0: Eu sou Paula Groba.
1: E eu sou Humberto Pinheiro.
0: E estes são os destaques de hoje do Jornal do Senado, que começa agora.
1: Aprovada a medida provisória que garante reajuste de 5,4% no piso salarial de professores da educação básica.
0: Avança projeto que limita bloqueios de repasses federais a estados e municípios.
1: Comissão aprova a convocação de presidente do Banco de Brasília para explicar operações com o Banco Master.
0: Boa noite.
1: Boa noite.
0: Uma vitória para a educação. O Senado aprovou a medida provisória que prevê aumento de 5,4% no piso salarial dos professores da educação básica. O texto fixa o valor de 2026 em R$ 5.130,63.
1: A proposta busca dar mais segurança aos educadores e reforçar a valorização da carreira docente em todo o país. Mais informações com o repórter Pedro Pincer.
2: O Senado aprovou uma medida provisória que determina piso salarial de R$ 5.130,63 para os professores da educação básica pública em 2026, um reajuste de 5,4% em relação ao piso anterior. De acordo com a medida, o reajuste passará a considerar a inflação do ano anterior, medida pelo INPC, somada a 50% da média de crescimento das receitas do Fundeb nos 5 anos anteriores. A relatora, senadora professora Dorinha Seabra, do União do Tocantins, destacou a importância de valorizar o trabalho dos docentes.
3: Esse é o nosso apelo para que, a partir do piso, as carreiras sejam reorganizadas nos diferentes municípios brasileiros e nossos estados.
2: Se aplicada por todos os entes federativos, a nova regra deve gerar um impacto de R$ 6,4 bilhões em 2026. As receitas do Fundeb, que financiam 70% dos salários dos professores, cresceram 120% em termos reais entre 2020 e 2026. O texto segue agora para a sanção presidencial.
0: E a proteção às mulheres vítimas de violência doméstica foi ampliada. O plenário aprovou uma proposta que dá mais tempo para que elas denunciem os agressores.
1: O projeto aprovado hoje aumenta de 6 meses para 1 ano o prazo para a apresentação de queixa ou representação criminal, reconhecendo as dificuldades enfrentadas por muitas vítimas para romper o ciclo da violência. O repórter Alexandre Campos tem os detalhes.
4: A senadora professora Dorinha Seabra, do União do Tocantins, que foi relatora da proposta na Comissão de Constituição e Justiça, lembrou que muitas vezes a vítima tem laços afetivos com o agressor. Por isso, o tempo maior para apresentar a queixa é necessário para que ela vença o medo e tome a iniciativa de buscar a ação do poder público.
5: Nós lutamos o tempo todo evitando situações que possam ser utilizadas como estratégias para tirar o direito da mulher poder ter a justiça instalada numa situação de violência.
4: Opinião semelhante tem a senadora Damaris Alves, do Republicanos do Distrito Federal, relatora do projeto na Comissão de Direitos Humanos.
6: Essa mulher, quando está se sentindo mais segura, às vezes num novo emprego, numa nova casa, ela vai ter maturidade, equilíbrio para fazer a denúncia. Então, a gente precisa estender esse espaço, esse tempo, para que ela faça a denúncia da violência.
4: Nos casos de ação penal pública, quando o Ministério Público não oferecer a denúncia, a vítima também passa a ter o direito de queixa ou representação contra o autor do crime no prazo de 12 meses. O projeto segue para a sanção presidencial.
0: O senador Eduardo Girão, do Novo do Ceará, defendeu a regulamentação do ensino domiciliar na educação básica, o homeschooling. Ele criticou a condenação de um casal em São Paulo por abandono intelectual e afirmou que a falta de regras claras gera insegurança jurídica para as famílias.
1: Girão também argumentou que o ensino em casa pode ser necessário para crianças com autismo, depressão, transtornos de aprendizagem ou vítimas de bullying.
7: Defender o homeschooling não significa absolutamente atacar a escola tradicional. Significa reconhecer que nenhuma sociedade livre pode impor um único modelo educacional para todas as famílias e para todas as crianças.
0: Na mesma linha, o senador Hermes Clã, do PL de Santa Catarina, cobrou a votação do projeto que regulamenta o ensino domiciliar na educação básica. Segundo ele, a proposta garante segurança jurídica, fiscalização e transparência para o homeschooling, além de equilibrar a liberdade das famílias com o dever do Estado de garantir a educação.
1: Clã também criticou a demora do Senado em analisar o texto aprovado pela Câmara em 2022.
8: Preserva o interesse público na qualidade pedagógica e na proteção contra abusos e no desenvolvimento integral da criança. O projeto chegou ao Senado Federal em 2022. Já deveria ter sido submetido à deliberação final desta Casa.
0: A Comissão de Assuntos Econômicos do Senado aprovou a convocação do presidente do Banco de Brasília, Nelson Antônio de Souza, para explicar as operações realizadas com o Banco Master. O depoimento deve ocorrer na próxima terça-feira. A decisão foi tomada após o presidente da CAI, senador Renan Calheiros, do MDB de Alagoas, afirmar que o dirigente do BRB condicionou a ida ao Senado à publicação do balanço financeiro do banco.
1: O pedido de convocação foi apresentado pela senadora Damares Alves, do Republicanos do Distrito Federal, que cobra esclarecimentos sobre as operações e os impactos financeiros envolvendo o Banco Master.
0: Hoje, a comissão também aprovou um projeto que obriga a Comissão de Valores Mobiliários a apresentar todo semestre um relatório sobre a sua atuação. O projeto ainda aguarda votação em turno suplementar. Durante a votação, o caso do Banco Master foi citado pelos senadores Jaime Bagatoli, do PL de Rondônia, e Damares Alves, do Republicanos do Distrito Federal.
9: Senadora Tereza Cristina, se nós tivéssemos uma CVM, ele estivesse fiscalizando, nós não tínhamos chegado nessa situação que o Banco Master chegou.
10: Somos o órgão fiscalizador e essa comissão é órgão fiscalizador. E a CVM não compartilhava informações com a gente. Eu tenho certeza que se nós tivéssemos, como cai nessa questão do Banco Master, sido acionados institucionalmente, nós teríamos feito alguma coisa.
1: Avançou no Senado o projeto que limita o bloqueio de recursos dos fundos de participação dos municípios e dos estados.
0: A proposta aprovada na Comissão de Desenvolvimento Regional busca a liberação desses recursos para setores essenciais, especialmente nas cidades pequenas. Repórter Patrícia Oliveira.
11: Para pagar dívidas previdenciárias, a União poderá reter no máximo 5% de cada parcela dos fundos de participação dos municípios e dos estados. A proposta do senador Rogério Carvalho, do PT de Sergipe, busca evitar que o bloqueio desses repasses federais afete principalmente cidades com até 50 mil habitantes e comprometam áreas como saúde, educação e infraestrutura. Segundo o relatório da senadora professora Dorinha Seabra, do União do Tocantins, para cerca de um quarto dos municípios brasileiros, essas retenções variam entre 5 bilhões e 7 bilhões de reais por ano.
12: Ao estabelecer o teto de 5%, a proposta alinha a regularização das dívidas previdenciárias com a capacidade financeira dos estados e municípios.
11: A proposta altera a Lei do Custeio da Seguridade Social e segue agora para a decisão final na Comissão de Assuntos Econômicos.
1: E os Centros Federais de Educação Tecnológica de Minas Gerais e do Rio de Janeiro podem se transformar em universidades tecnológicas federais.
0: É o que define uma proposta aprovada pela Comissão de Educação do Senado, que seguiu para análise do plenário. Repórter Rodrigo Rezende.
13: A mudança na estrutura acadêmica dos Cefetes Mineiro e Fluminense foi aprovada pela Comissão de Educação do Senado. O relator da proposta, senador Camilo Santana, do PT do Ceará, ressaltou que essas instituições sofreram transformações significativas nos últimos anos e, por isso, merecem a mudança.
14: Ao longo das últimas décadas, ambas ampliaram significativamente sua atuação na educação superior, na pós-graduação e na pesquisa aplicada, assumindo perfil acadêmico compatível com o modelo de universidades tecnológicas federais.
13: Conrado Rodrigues, vice-diretor-geral do Cefet de Minas Gerais, explicou como a mudança impacta a organização dos centros de ensino.
15: Ele faz com que os dois Cefetes deixem de fazer parte da matriz orçamentária da Secretaria de Educação Tecnológica, CETEC, passem a fazer parte da matriz orçamentária da Secretaria de Ensino Superior, a SESU, o que é uma matriz orçamentária mais compatível com o que as duas instituições são.
13: Além das sedes nas capitais de Minas e do Rio, os Cefetes possuem diversas unidades em cidades do interior, que seriam transformadas em campus das novas universidades. O projeto segue para análise do plenário do Senado.
1: Com edição de Paula Groba e trabalhos técnicos de Eliseu Caires, o Jornal do Senado fica por aqui. Acompanhe agora as notícias da Câmara dos Deputados. Boa noite.
0: Boa noite e até amanhã.
16: Câmara dos Deputados. Proposta disponibiliza recursos para ações contra alagamento nas cidades.
17: Avança enquadramento da profissão de vigilante como atividade de risco.
16: Deputados opinam sobre projeto que reduz a jornada de trabalho semanal.
18: Boa noite. Pastor Henrique Vieira, do PSOL do Rio de Janeiro, sustenta que interesses econômicos estariam atrasando o fim da escala 6x1. Segundo o deputado, a mobilização popular e o apoio do governo federal fortalecem o debate sobre redução da jornada sem corte salarial.
16: Pastor Henrique Vieira defende a aprovação da proposta, argumentando que a mudança é necessária para melhorar o cotidiano dos trabalhadores. O parlamentar menciona relatos de exaustão física e emocional, especialmente entre mulheres e mães solo.
18: Nilton Tato, do PT de São Paulo, critica a resistência de parte do Congresso ao fim da escala 6x1. O parlamentar acredita que a redução da carga horária sem diminuição salarial pode estimular a geração de empregos e movimentar a economia.
16: Para Nilton Tato, a Câmara pode dar um passo histórico na construção de uma legislação que traga mais qualidade de vida para os trabalhadores. Ele afirma que a alteração do regime laboral vai permitir mais tempo para descanso, convivência familiar, lazer e cuidados pessoais.
18: Luiz Lima, do Novo do Rio de Janeiro, manifesta preocupação com a proposta que acaba com a jornada de trabalho 6x1. Embora reconheça que o novo modelo possa trazer benefícios ao trabalhador, o deputado critica o impedimento legal para o exercício de atividades no sexto dia da semana.
16: Na visão de Luiz Lima, a medida interfere na liberdade individual e prejudica diretamente cerca de 10 milhões de trabalhadores comissionados como vendedores. O parlamentar defende que o Congresso preserve a possibilidade de complementação da renda familiar.
18: Tadeu Venere, do PT do Paraná, demonstrou sua surpresa com a postura de deputados que usam a tribuna para criticar o projeto que reduz a jornada de trabalho no país.
16: Na avaliação do parlamentar, mais do que meritória, a proposta é justa e vai trazer dignidade ao trabalhador com tempo para o descanso, lazer e convívio familiar. Para Tadeu Venere, o regime de escravidão imposto por uma jornada exaustiva e mão de obra quase gratuita ficou no passado.
18: Patrus Ananias, do PT de Minas Gerais, também condena os críticos da redução da jornada de trabalho. O parlamentar afirmou que resistência à proposta demonstra o posicionamento daqueles que ainda estão presos ao passado e usam hoje os mesmos argumentos impostos à época da escravidão.
16: Patrus Ananias também parabenizou os empresários brasileiros comprometidos com o bem-estar do trabalhador. Segundo o parlamentar, 5 dias de trabalho e 2 de descanso vão promover o avanço para toda a sociedade brasileira, longe do coronelismo do passado.
18: Murilo Gouveia, do PSDB Fluminense, também defendeu a redução da jornada de trabalho no país. Na avaliação dele, é preciso garantir aos trabalhadores um equilíbrio entre as atividades laborais e a sua vida pessoal.
16: O parlamentar assegurou que a redução nos dias de trabalho vai criar um ambiente mais produtivo e digno ao trabalhador. Hoje, na visão de Murilo Gouveia, os dias exigidos são penosos aos trabalhadores, restringindo momentos de descanso e de cuidado da própria saúde.
18: Helder Salomão, do PT do Espírito Santo, aponta que o relatório da Comissão Especial da PEC do fim da escala 6x1 prevê uma transição da jornada semanal, com redução para 40 horas após 12 meses de vigência da lei. Ele lamenta pedido de vista que adiou a votação da matéria.
16: Helder Salomão defende a aprovação da proposta como forma de garantir 2 dias de descanso aos trabalhadores brasileiros. Ele argumenta que jornadas excessivas aumentam o risco de adoecimento, reduzem a produtividade e prejudicam a convivência familiar.
18: Sérgio Turra, do PP do Rio Grande do Sul, critica o fim da escala 6x1 sem período de transição. O congressista avalia que a mudança, sem uma fase de adequação mais longa, pode prejudicar trabalhadores de menor renda e elevar custos para setores mais vulneráveis da economia.
16: Sérgio Turra pede que o Congresso discuta por mais tempo a redução da jornada semanal, levando em conta as diferenças entre grandes empresas e pequenos negócios. Ele avalia que medidas adotadas sem cautela podem ampliar a informalidade em vez de garantir empregos protegidos.
18: E o relatório sobre a jornada de trabalho pode ser votado ainda esta semana na comissão especial que analisa o tema. O relator propõe o fim da escala 6x1 com 40 horas semanais e transição de 14 meses.
16: O repórter Murilo Souza tem mais informações sobre o texto.
19: O relator da Comissão Especial da Câmara dos Deputados sobre o fim da escala 6x1, deputado Léo Prates, do Republicanos da Bahia, apresentou nesta segunda-feira seu parecer recomendando a redução da jornada de trabalho no país para 40 horas semanais, sem redução salarial e com 2 dias de descanso por semana. um deles preferencialmente aos domingos. A medida está prevista em uma proposta de emenda à Constituição que deverá ser votada pelo colegiado na próxima quarta-feira e, em seguida, pelo plenário da Câmara, antes de seguir para o Senado. Um pedido de vista adiou a votação da PEC na comissão especial nesta segunda-feira. Pela proposta, 60 dias após a promulgação da nova emenda constitucional, o limite da jornada de trabalho cai para 42 horas semanais, já com repouso remunerado de 2 dias por semana. 12 meses após essa etapa, o limite será fixado definitivamente em 40 horas semanais. O texto é a versão do relator para 2 propostas de emenda à Constituição que previam a redução de jornada de trabalho no país para 36 horas semanais. No parecer, Prates argumenta que a transição para 36 horas semanais deve ser gradual e apoiada por políticas públicas, negociação coletiva e incentivo à produtividade.
20: Com a implementação progressiva, estamos permitindo que as empresas e setores planejem os investimentos em tecnologia e na reorganização operacional, em vez de recorrerem imediatamente a eventuais cortes de empregos ou repasse dos custos aos consumidores.
19: A proposta de emenda à Constituição mantém a possibilidade de compensação de horários e de redução de jornada por acordo coletivo, inclusive para regimes diferenciados, como trabalhadores com escalas específicas ou de setores essenciais ou de atividade contínua, de áreas como saúde, segurança, transporte e limpeza urbana. Para pequenos negócios, como MEIs, microempresas e empresas de pequeno porte, a proposta prevê regras específicas para reduzir os impactos da mudança, desde que os empregos sejam preservados. Já profissionais com alta qualificação e salário elevado poderão ter mais flexibilidade na jornada. E nos contratos públicos e terceirizados, a redução só valerá após aditivo contratual. Da Rádio Câmara de Brasília, Murilo Souza.
21: Economia.
22: Tony de Paula, do PSD do Rio de Janeiro, elogia o programa Gás do Povo, iniciativa do governo federal que atende milhões de famílias no país. No entanto, ele alerta para a exigência de que os vasilhames de gás sejam recarregados apenas em fornecedores parceiros das distribuidoras.
23: Para o Tony de Paula, essa prática configura um monopólio de poucas empresas e encarece o custo para a população que fica refém das marcas. O parlamentar pede ao governo que reveja as regras atuais e abra o mercado para a livre concorrência.
21: Habitação.
22: Charles Fernandes, do PSD da Bahia, solicitou ao governo federal a construção de 150 moradias do programa Minha Casa Minha Vida no distrito de Mutans, em Guanambi. Ele explica que a iniciativa busca atender famílias em situação de vulnerabilidade habitacional.
23: Charles Fernandes defende políticas habitacionais como forma de reduzir o déficit de moradia no país. Na visão do deputado, a casa própria representa dignidade, segurança e melhores condições de vida para as famílias.
21: Trabalho.
22: O projeto estabelece como atividade perigosa a profissão de vigilante, o que pode trazer benefícios para a categoria em termos de políticas públicas. A reportagem é de Júlia Lopes.
24: A Comissão de Trabalho aprovou o projeto de lei que reconhece a profissão de vigilante como atividade de risco. A proposta, de autoria do deputado delegado Marcelo Freitas, do União Mineiro, altera o Estatuto da Segurança Privada e estabelece a atividade como perigosa devido à alta exposição ao risco de quem a exerce, independente da utilização ou não de arma de fogo. A norma regulamentadora 16 da Consolidação das Leis de Trabalho, a CLT, define como atividades perigosas aquelas que expõem o trabalhador a condições que podem comprometer sua segurança, saúde física ou mental durante o exercício da função. Essas atividades são classificadas de acordo com o nível e o tipo de risco a que o profissional está sujeito. Atualmente, as ocupações consideradas de risco pela legislação incluem a construção civil, a mineração, a segurança pública, o transporte rodoviário e a indústria elétrica. Para o relator do projeto, o deputado Capitão Alden, do PL da Bahia, o reconhecimento da atividade do vigilante como de alto risco não apenas valoriza o profissional, como também pode contribuir para a formulação de políticas públicas que garantem melhores condições de trabalho à categoria.
25: Grande parte dos profissionais não recebem auxílios ou indenizações em caso de invalidez ou morte. Isso, muitas vezes, é uma concessão de uma ou outra empresa. mas isso não estando previsto em lei, faz com que esse profissional fique à mercê dessas empresas. Então, isso é um ganho importante.
24: O texto também destaca que o vigilante é muitas vezes o único elo entre a criminalidade e a sociedade, principalmente em locais onde a presença policial é limitada. Além dos riscos físicos, a pressão constante de atuar em situações de perigo pode resultar em estresse e outros problemas de saúde mental. O projeto segue agora para análise na Comissão de Segurança Pública e Combate ao Crime Organizado. Da Rádio Câmara de Brasília, Júlia Lopes.
2: Segurança Pública.
3: Aloísio Mendes, do Republicanos do Maranhão, afirmou que o Senado é omisso ao não votar a PEC da segurança pública, mesmo diante do avanço do crime organizado no país.
4: Segundo Aloísio Mendes, a imprensa cobrou a aprovação das mudanças. A Câmara fez sua parte ao aprovar a matéria, mas os senadores não avançaram na votação da proposta, a exemplo do que ocorreu com a matéria para diminuir a idade penal.
3: Coronel Ulisses, do União, presta homenagem aos 110 anos da Polícia Militar do Acre. O parlamentar exalta o trabalho dos policiais na proteção da população, especialmente em comunidades isoladas e regiões de fronteira.
4: Ex-comandante-geral da PM acreana, Coronel Ulisses defende a valorização dos profissionais da segurança pública. Ele também sugere melhorias na estrutura, mais treinamento e a aquisição de equipamentos mais modernos.
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2: Comissões.
3: Comissão aprova projeto que cria novo modelo para a incorporação de tecnologias no Sistema Único de Saúde. A repórter Daniela Lessa nos conta como funciona a proposta.
6: A Comissão de Saúde da Câmara dos Deputados aprovou o projeto que cria um novo modelo para a incorporação de tecnologias no Sistema Único de Saúde, o SUS. A proposta institui os chamados acordos de compartilhamento de risco, mecanismo que permite ao poder público adquirir medicamentos, equipamentos e outros tratamentos novos, condicionando o pagamento aos resultados que eles apresentarem na prática. O projeto que altera a Lei Orgânica da Saúde é de autoria do deputado Eduardo da Fonte, do PP de Pernambuco. O relator na Comissão de Saúde, deputado Rafael Simões, do União de Minas Gerais, apresentou um texto alternativo que ampliou o alcance dos acordos. Segundo ele, o modelo permite acelerar o acesso da população a tratamentos inovadores, ao mesmo tempo em que protege o orçamento público.
21: Para que as pessoas hoje possam acessar uma nova tecnologia, há necessidade que isso passe pela aprovação do Ministério da Saúde. E esse é um processo longo. Então, no compartilhamento de risco, nós vamos ter condições de adquirir esses materiais, principalmente os remédios, e avaliar se de fato esse remédio fez o efeito que era prometido. Se ele não fez o efeito, não tem o pagamento. Então, isso possibilita que o Ministério tenha aí uma capacidade, inclusive financeira, maior do que acontece hoje, onde nós temos a judicialização muito grande na saúde.
6: O acordo de compartilhamento de risco funciona assim. O governo passa a ter a possibilidade de comprar medicamentos ou equipamentos inovadores e acompanhar, ao longo do tempo, se eles realmente entregam os resultados prometidos. Se o tratamento não funcionar como esperado, o pagamento pode ser reduzido ou até não acontecer. Segundo o relator Rafael Simões, o modelo ajuda a enfrentar um problema recorrente na saúde pública, que é o alto custo de tecnologias novas, muitas vezes incorporadas por meio de decisões judiciais, sem comprovação suficiente de eficácia. O projeto, que cria um novo modelo para incorporação de tecnologias no SUS, agora será analisado pela Comissão de Constituição e Justiça e de Cidadania. Da Rádio Câmara de Brasília, Daniele Lessa.
2: Saúde.
7: Soraya Santos, do PL do Rio de Janeiro, critica uma cartilha do SUS voltada para gestantes, questionando a substituição da palavra mãe pela expressão pessoas que gestam. Ela diz que o material desconsidera a experiência da maternidade e o papel das mulheres durante a gestação.
8: Soraya Santos também condena outros conteúdos da cartilha relacionados à interrupção da gravidez. A parlamentar acredita que o foco do material deveria estar na orientação sobre pré-natal, parto, puerpério e cuidados com a saúde materna e do bebê.
7: Lucas Redecker, do PSD, comemora o convênio do governo do Rio Grande do Sul com instituições de saúde para realizar mais testes do pezinho no estado. Ele afirma que a medida amplia o diagnóstico de atrofia muscular espinhal e de imunodeficiências primárias em recém-nascidos.
8: Lucas Redecker ressalta que a detecção precoce dessas doenças permite iniciar o tratamento dentro do prazo previsto pelo SUS. Ele pede que o governo federal estabeleça prazos para que todos os estados implementem 5 fases do teste do pezinho.
7: Rodrigo Hollenberg, do PSB do Distrito Federal, comemora a inclusão na pauta de votações de projeto que prevê direitos para pessoas com diabetes mellitus tipo 1. O parlamentar assinala que a proposta garante acesso a medicamentos e demais insumos necessários ao tratamento.
8: Rodrigo Hollenberg explica que a proposta também prevê pausas na escola, no trabalho e em provas de concurso para que a pessoa possa monitorar a glicemia. Ele acrescenta que o acesso a apoios financeiros dependerá de avaliação biopsicossocial, conforme regras da legislação.
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10: Meio Ambiente.
7: A prevenção a enchentes pode ganhar mais recursos a partir de proposta que está sendo examinada na Câmara. Acompanhe a reportagem de Maria Neves.
11: A Comissão de Meio Ambiente e Desenvolvimento Sustentável da Câmara dos Deputados aprovou...
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10: Meio Ambiente.
7: A prevenção a enchentes pode ganhar mais recursos a partir de proposta que está sendo examinada na Câmara. Acompanhe a reportagem de Maria Neves.

0: Ter alagamentos e inundações nas cidades brasileiras. O texto original da deputada Dandara, do PT de Minas Gerais, determinava que o poder público deveria financiar a criação das chamadas cidades esponjas, que adotam medidas como pavimentação permeável e reflorestamento para absorver a água das chuvas. A deputada Leda Borges, do PSDB de Goiás, no entanto, modificou a redação para prever apenas a destinação de verbas para o enfrentamento a inundações e alagamentos em ambientes urbanos. De acordo com a parlamentar, a lei que criou o Fundo sobre Mudança do Clima atribui apenas ao Poder Executivo Federal a competência para decidir sobre a utilização dos recursos. Leda Borges argumenta que a proposta é importante devido aos desastres provocados pelas mudanças climáticas.
1: Nos últimos anos, inundações e alagamentos passaram a ocorrer de forma recorrente em diversos municípios brasileiros. Tais eventos resultam não apenas em expressivos prejuízos econômicos, como também comprometem a infraestrutura urbana, a mobilidade, a saúde pública e, lamentavelmente, provocam perdas humanas, sobretudo em regiões mais vulneráveis.
0: Ao apresentar o projeto, a deputada Dandara explicou que o conceito de cidade esponja foi criado pelo arquiteto e urbanista chinês Kunjian Yu. Segundo relatou, o chinês se inspirou nas práticas tradicionais de populações asiáticas para conviver com as chuvas torrenciais no período das monções. A ideia é criar condições para que parte da água das chuvas seja reabsorvida o mais rapidamente possível pelo solo, de modo a evitar alagamentos e enchentes. O projeto, que destina recursos do Fundo Nacional sobre Mudança do Clima para combater enchentes e alagamentos em ambientes urbanos, ainda será analisado pelas comissões de Finanças e Tributação e de Constituição e Justiça. Da Rádio Câmara de Brasília, Maria Neves.
2: Homenagem. Gilson Daniel do Podemos registra a realização da Festa do Divino Espírito Santo em Viana, no Espírito Santo. O deputado destaca a celebração de missa na matriz da cidade e convida a população para participar da programação elaborada pela Prefeitura.
3: Termina agora o Jornal Câmara dos Deputados com trabalhos técnicos de Everson Urani e apresentação de José Carlos Andrade e Márcio Aquiles Sardi. Uma boa noite para você.
2: Ótima noite. A Voz do Brasil volta amanhã. 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Boa noite.

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faz isso também, sem contar que o primeiro dia, além da gente trabalhar assim com medinho, com respeito e tal, conhecendo e, né, e querendo fazer bonito, a gente também trabalha feliz, com gratidão, e isso não tem preço. Vai por mim, vai por mim. 5:04, eu sou o Cleide Costa Longa, bom dia. Pra começar tem Edson Hudson. Fala, essa música é bonita, né?

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0: Litoral, eu tô legal, bom dia e que coragem. Ah, vai. 5:11, gente, tá tudo bem? Graças a Deus, né? Ó, passando pra te desejar um dia maravilhoso, igual esse que tá amanhecendo. Tá escuro ainda, viu? Você sai ali fora, parece que tá de noite ainda, são 5:11. Eu gosto, por isso que eu gosto do verão. Verão, uma hora dessa, já tá, parece que o sol tá aqui dentro. Quem dera, hein, gente, pra ser assim. Deixa eu ver quem tá aqui, Erildo. Bom dia.
1: Cleide, aqui é o Erildo que fala, aqui do Estados Unidos. Uma boa quarta-feira pra todo mundo. Tô na Litoral, tô mais que legal. Bora
0: Valeu,
1: trabalhar.
0: Meu bem. Um beijo pra você, bom dia. Vanja, fala comigo, alô.
2: Bom dia, Cleidinha. Bom dia, sol. Bom trabalho, meninas. Uma ótima e maravilhosa meiuca da semana. Bom dia pra todo o grupo da Educativa e pra todos os ouvintes. Era assim, esqueceu ninguém, né, Cleidinha? Beijo, Cleidinha, beijo, sol.
0: Vanja, beijo. Tá, valeu, meu amor, um beijão pra você especial, viu?
3: Bom dia, Helena.
0: Bom dia.
3: Ana Mara de Bitanga, um bom dia aí pro Grupo Cadeira Cativa, pra todos que estão ouvindo, pra Soninha, Claudineia, Zé Carlos da Inglaterra, pra você, minha florzinha, que tenhamos uma linda abençoada quarta-feira, viu? Beijo.
0: Beijo.
3: Bom trabalho.
0: Obrigada pra nós. Juvanilson, bom dia, meu anjo. Fala comigo.
4: Todo arrumado. Bom dia, Cleidinha, quarto, né? Cleidinha, quero mandar um alô aí pra todo o chofê que tá na estrada. Pro meu pai Josué, lá na Fuximeu. É, Cleidinha, hoje eu tô fazendo aniversário, Cleidinha, 30 anos, graças a Deus. Vamos ali, né, Cleidinha, falando
0: 30 anos,
4: de Santa Teresa, vamos ali correr atrás do livro das crianças, porque no litoral eu tô mais que legal, partiu que ninguém viu.
0: Partiu que ninguém viu, isso mesmo, meu bem, vai lá, bom dia, aproveita bastante esse dia todo seu, tá bom? Quem mais tá aqui? Edson, José Edson, Cleide, ai, que lindo, adorei aqui que você falou, viu? Um beijo pra você, beijão, bem especial. Rebeca Andrade, alô!
5: Bom dia, Cleidinha.
0: Bom dia.
5: Uma quarta-feira de muita paz e bênçãos pra todos nós. Tudo naquele momento até hoje esperei você. Continuo esperando até hoje, hein? Eita, Lelê, tá difícil.
0: É,
5: mas vamos lá, sou Rebeca Andrade de Colatina. Uma quarta-feira de paz e bênçãos pra todos nós. Beijo pra toda a cadeira cativa de AZ. Para não esquecer ninguém. Beijos, fui.
0: Beijos, meu amor. Ótimo dia, viu? Luiz Amendoim, alô!
6: Bom dia, com muita paz, amor, alegria, que Deus abençoe nosso dia, uma quarta-feira abençoada para todos meus amigos ligados na Litoral. Tô na Litoral, eu tô legal. É Uber, taxista, é loja, com a gente, tô ligado, olha que a beira conta ao final, sou da Litoral. Um abraço pro amigo Beto, a gente tem velho, pro meu amigo Leomar, minha amiga Rebeca, meu amigo Alex, todos ligados na Litoral. Meu amigo Tesão, da Itapina, também ligado na Litoral. De 0 a 100, para não esquecer de ninguém, um abraço para todos os cadeiras cativas já ligados, de nosso cacete de Cristão, só da Litoral. E o Mengão ganhou mais uma, Cleide.
0: Ai, que bom, eu não tô nem sabendo, gente. Ai, que notícia boa. Sempre

100 lá, né? Ainda não fiquei rica, mas porque depois dos 30 eu ia ficar muito rica. Ó, que beleza, já tô com 52. Meu Deus do céu, nada ainda. Deixa eu mandar um beijo gostoso pra José Luciano de Santos Dumont, ligado com a gente. O Wellington Reis também tá

0: Obrigada. Quem mais? Rafael, do Balneário de Carapebus. Carlos, bom dia.
1: Bom dia, Cleidinha. Bom dia, Sol. Bom dia a todos da Rádio Litoral. Bom dia pro Fabrício. Pra todo mundo aí do CD de Wilson, distribuidora. Um abraço pra todos. Aí de Linhares. Cleidinha. Bora, bora comigo, Cleidinha. Bora comigo. Viana, eu queria, Cleidinha, daqui a pouco.
0: Tô fácil.
1: Um abraço, minha amiga. Litoral, Tomás, que legal. E tudo de bom.
0: Tudo de bom pra você também, hein? Vamos falar com o Gato Preto também, que tá aqui. Alô, bom dia.
2: Olá, querido Constantino. Bom dia, minha querida. Que Deus te dê uma quarta-feira abençoada. Diretamente de Cachoeira Itapirim, Gato Preto, mandando uma louva pra Xena Moura, minha filha. Verinho, Pula Pula, Chibinha, Gil, Marcos, Bob, Dando, Júnior, Moacir, Pintor, Flonlena, Duda, Mel, Zé Paulo, Bina, para Gigante, para Leomar, para Daniel, para Serginho, Pôr de Mola Aliança, para Peixim, lá em Cantagalo, para a Turma de Una, Muniz Freire, Cachoeira Alta, São Vicente, Gruta, a Tijuca, Lambari, Urupi, Marapé, um mudinho pro Grupo Cadeira Cativa, um mudinho para a Pessoa da Saúde na Grande Vitória, um mudinho para minha família na Grande Vitória, e na Litoral, tô muito legal nessa quarta-feira abençoada, e deu Mengão, hein, Cleide?
0: E deu Mengão, já tô sabendo. César, bom dia. Joel, fala comigo.
3: Bom dia, Cleidinha Costa Lula, nossa rainha do rádio. Bom dia, Sol, amigos da Rádio Litoral, Cadeira Cativa, quarto. De bem com a vida, né? Ouvindo esses clássicos maravilhosos todas as manhãs. Uma terapia, só canções da melhor qualidade. Parabéns aí a toda a programação da Rádio Litoral, Cleidinha. Muito obrigado.

0: motorista da rodada.
1: Valeu, meu bem, um beijo pra você, bom dia.
2: Bom dia, bom dia, bom dia, Cleide.
1: Oi,
2: bom
1: Jonathan.
2: Dia a todo mundo que tá acordando agora. E aí?
1: E aí?
2: Tá animado pra hoje?
1: Sempre.
2: Bora ali no Rio de Janeiro?
1: Opa!
2: O Doral tá indo comigo ali no Rio de Janeiro, de carona.
1: Eu quero.
2: Vamos lá, fazer o quê? Não tem jeito, né? Quem acorda cedo bebe água limpa.
1: Eu concordo, concordo.
2: Bom dia pra todos, uma excelente quarta-feira pra nós.
1: Beijo, meu amor, vai com Deus.
2: Toca uma moda pra gente.
1: Chá comigo, para num lugar assim pra gente tomar um cafezinho, sabe? Comer um pãozinho de queijo, ou um pão com mortadela, ou um lanche, sei lá o quê. Eu gosto de ir parando. Parar, comer um negócio, comprar um docinho. Ai, meu Deus. Soninha, bom dia!
3: Olá, Cleide, bom dia. Quartão, hein? Meio cada semana. Vamos que vamos, que o nosso dia hoje promete.
1: Promete.
3: Aos ouvintes, as cadeiras cativas, bom dia. Lena Mora, José Carlos, Claudineia, Eleomar, Robson, bom dia. Cleide, bom trabalho, fico com Deus e até amanhã, Sônia, André Carlão.
1: Valeu, Soninha. Tá o quê? Um frio? Pera lá que eu não ouvi o finalzinho que ela falou.
3: Aqui dá um friozinho gostoso.
1: Ai, que delícia, jura? Nossa, aqui não tá frio, não. Quer dizer, aqui dentro tá frio, mas lá
4: bom
1: fora...
4: Bom dia,
1: Cleide. Oi, Sérgio.
4: Cara linda. Em primeiro lugar, quero te dar os parabéns por esse prémio que recebeste ontem.
1: Ah, obrigada.
4: Fui ver isso, era aqui onde eu andava, eram 3:30 da manhã. Quero te dar os parabéns a ti, a vocês todos aí da rádio, pelo prémio.
1: 10 da manhã já.
4: E dizer que, em relação a ti, que merece esse prémio e muito mais.
1: Oh, meu Deus.
4: Quero desejar as melhores felicidades do mundo. Fica na paz.
1: Fica na paz você também. Obrigada, Sérgio. Obrigada, gente. Ontem foi muito legal. É, tava lá também a Sol, o Bruninho. Nós recebemos uma homenagem para trabalhar nas redes sociais, assim, por trabalhar, né? Foi muito emocionante. Foi muito legal, viu? Reconhecerem, né, o nosso trabalho. Muito legal. Foi um momento lindo. Ei, Leomar, bom dia.
5: Bom dia, Cleide. Bom dia, ouvintes. É, Cleide, como você disse, né?
1: Ah.
5: Vamos começar como se fosse o primeiro dia.
1: Isso.
5: Cleide, um grande abraço para Rosângela Bernardoni, Rebeca Andrade, Luiz Amedim e Beto Permitente de Coratina, para Vera do Pula Pula, para Gato Branco, Gato Preto, Nani Lopes, para minha grande amiga Soninha e para todo mundo que tá ligadinho na Litoral nessa quarta-feira. Um grande abraço a todos, um ótimo dia.
1: Beijo, meu amor. Hoje eu tô aos empurrão, hein, gente? Vou mentir para vocês, não. Pensa uma preguiça. É uma preguiça, é cansaço, que eu dormi tarde. Nossa, eu dormi depois das 10 e acordei 3. Tô aqui assim, ó, só Jesus.

0: delícia, né? Muito bom. Bom dia, excelente manhã pra você que sintoniza Litoral FM. Deixa eu ver quem tá aqui comigo. Antônio de Santa Maria, não, Santa Marta.
1: Bom dia, Cris. Aqui é o Antônio de Santa Marta.
0: Quanto tempo?
1: E desejar pra gente um feliz quarta-feira. Pra todo mundo, se Deus quiser. Bom dia, Cris.
0: Bom dia, meu bem. Bom dia. Dene de Alzira Ramos. Alô.
2: Bom dia, ótima quarta-feira. Aquele dia lindo, sozinho, linda. Que Deus diz que sempre abençoando cada um de vocês, de todos da Rádio Litoral. Tô na Litoral, tô mais do que legal. Um beijo, gatas. Fique com Deus, uma boa audiência, na presença de Deus a cada um de vocês. Beijo.
0: Beijo, ótimo dia. Marta, Marta Maria, deixa eu ver, Marta Marquezine, de Cachoeiro da Pemirim. Ah, obrigada, meu amor. Ela falou que gostou das palavras que eu falei no início do programa. É, né? Às vezes a gente acorda inspirado, às vezes nem tanto, e tá tudo certo, né? Mas é isso mesmo. Ei, Matheus, bom dia.
3: Bom dia, amiga Cleide. Matheus, aliás, cantou um pouquinho essa noite, amiga, né? Você tá no Litoral, no Cotefeira no Sul.
0: Obrigada, viu? Um beijo pra você. Olha quem apareceu.
4: Bom dia, Cleide. Sou Elias Cortesão de Agoreca. Curtiu a música? Amado Batista, eu ofereço pra Vera Pula Pula, Ana Mara, pra Gabigol, Claudineia, pra Leomar de Linhares, pra você, né? Para Sol e para todos os ouvintes da rádio Litoral. E o Mengão ganhou de 3-0 ontem, né?
0: Aí, ó.
4: Sabe, nós perdemos pro Palmeiras, foi difícil.
0: Foi.
4: Mas é jogo assim mesmo. Tô na Litoral, tô legal. Um abraço, Credinha.
0: Eu vou falar uma coisa, hein, Elias. Você some e volta como quem nada aconteceu e nem conta pra gente por que que você sumiu, hein? Fala pra gente que eu quero saber. Ai, ai, ai. Deixa eu ver aqui. Rebeca vem parabenizando o Juvanilson hoje pelo seu aniversário. Fabiano Neto de... Fabiano de Itaguaçu tá ligado com a gente. Obrigada. Carleilda Alves também.

0: abrir o vídeo dela pra eu entender o que que ela tá falando. O vídeo nem abriu. Ah, não abriu. Nossa, neblina! Meu, ela mora em São Miguel, né? Lá em Colatina. Gente, imagina o friozinho que não tá lá. Ai, que delícia! Meu Deus, ah, diz ela que é sinal que vai esquentar, será, gente?
1: Bom dia, Cleidinha, bom dia, Sal, tudo bem com vocês? Sou eu, Rosângela Bernardoni, do bairro São Miguel e Colatina. Cleidinha, aqui tá frio, hein?
0: Nossa,
1: menina, gente, chega a tá branco de cerração, sinal que vai esquentar hoje,
0: aí,
1: né?
0: Aí, ó, tá vendo?
1: Mas agora tá frio, que tá difícil sair debaixo da coberta.
0: Ah, dos braços do amor,
1: levantar,
0: tá difícil, né?
1: Porque... nascemos ricas do Espírito Santo,
0: amém,
1: né?
0: É.
1: Mas,
0: rica de
1: bora.
0: Dinheiro.

0: Lilia, Bernardone e todos os ouvintes. Beijo, Cleidinha. Beijo, Sol. Tenha uma ótima quarta-feira. Beijos. Fiquem com Deus.
1: Você também, coisa linda. Ótimo dia. Gente, que delícia, hein? Deu até vontade de acordar num lugar assim. Ai, mas se tiver agarradinho com amor, não sei se levanto não, hein? Fala que tô doente. Ai, tô passando mal hoje, dor de barriga, alguma coisa assim, né? Quem vê assim pensa, hein? Coisa que eu não sou é causeira. Maria Cristina Marriel de Mata da Serra, mandando beijos e abraços aqui pra todos os ouvintes, em especial pro esposo Vanderlei, o Wellington de Jardim Limoeiro também, tá ligado? E essa música, hein? Ai, eu gosto tanto. Aliás, eu adoro João Paulo e Daniel. Nossa, minha estrela perdida.

Excelente, excelente manhã pra você. Vambora! Vambora, porque o dia promete, hein? Tava cantando aqui, me empolguei, quase que a música acaba, fica um buraco no ar. E no rádio, meu amor, um segundinho fora do ar. Perigo! Cheguei cantando.

0: deixa eu ver quem tá aqui também. Alô.
1: Bom, tô tranquilo, graças a Deus, por cá.
0: Wellington.
1: Meu ausente aí, mandar uns alô, porque corrida do dia a dia, de madrugada o bicho pega aqui, mas é assim mesmo. Mas sempre ligado no litoral, só que a gente fica com Deus, tenha um bom dia, um bom dia de trabalho. Deus abençoe todos nós, tchau, obrigado.
0: Nada, meu amor, um beijo pra você, ótimo dia. José Miguel, do Patrimônio da Penha, lá no Caparaó, você imagina no Caparaó, uma hora dessa, o friozinho que não deve estar. Ai, que delícia, muito bom, né? Quem mais? Fábio Araújo, bom dia. Oi, gente, achei que tava falando.
2: Bom dia, meus amigos da Rádio Litoral FM. Sou Fábio Araújo de Bela Aurora. Chegando aqui no Hospital São Lucas para mais um plantãozinho. E como sempre, aqui é alô especial. Vai para minha grande amiga Renatinha, meus amigos Raix, Negueba, Denis, Lobão e Sávio. Também minha grande amiga preta do Banco de Sangue do Hospital São Lucas. Gente, um abração, um filme gostoso, uma boa quinta-feira a todos.
0: Amém, meu anjo, um beijo. Elizabeth Firme, oi.
3: Oi, Cleide, bom dia. Bom dia a todos da Litoral, cadeira cativa aqui da Europa. Rebeca Andrade de Colatina, minha família é firme de Colatina também. Cleide aqui em Portugal, muito calor. Ontem muito calor, hoje previsão de 38 graus, não estamos habituados com isso. Nós estamos doidos pro verão, mas trabalhar com esse imenso calor é complicado. Quero te desejar uma ótima quarta-feira. Estou aqui no meu setor, ligada em você.
0: Oba!
3: Ligada na Litoral.
0: Obrigada.
3: Tá bom? Estou muito feliz hoje de voltar pro meu setor e poder ouvir.
0: Ai, que bom.
3: Litoral. Beijo para você, fica com Deus.
0: Valeu, ouvi falar também. A gente já estava sentindo sua falta, viu? Sebastião,
4: bom dia. Bom dia, tal. Tô aqui na escuta da nossa Rádio Litoral. Forte abraço, minha filha, Madeline Martins da Rosângela, Montier, Carapina e a Larissa lá em Venta Nova de Imigrante. Venta Nova de Imigrante não, na Itaguaçu. Bom dia a todos.
0: Valeu, meu bem, um beijo. Valeu. Edmar, Cleide, Edmar de Macedo de Noronha, bom dia para meus filhos Kaique, Gabriel, meu amor Bárbara e um beijo também para todos os amigos da construção civil. Valeu, Edmar. Diego, bom dia.
5: Bom dia, Cleidinha. Diego Piedade, das madrugadas da Grande Vitória, a caminho do meu primeiro compromisso, hein?
0: Vambora,
5: bora se exercitar. Até porque se exercitar vai te trazer benefícios físicos e mentais,
0: principalmente,
5: tá? Melhora a sua oxigenação, leva proteínas que ajudam nas conexões neurais.
0: Olha.
5: Então, se exercitar não é só por questões físicas. A mente também está sendo cuidada nesse momento.
0: Parabéns,
5: queria aproveitar,
0: Diego,
5: e deixar um grande abraço para um amigo também no interior do estado, que ouve a Litoral e tá também nesse momento treinando. Tiago Alexandre.
0: Aê, Tiago.
5: Manda um abraço pra ele.
0: Com certeza. Um abraço. Obrigada, Diego, pelas palavras. Arrasou.
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declaração. Todo mundo gosta, né? Quem não gosta, gente? Quem não gosta, quem fala que não gosta, deve ser o mais carente, é o que mais gosta. Nem vem com graça. É impossível que tenha alguém que fala assim.

0: adoro. Ei, Regina, bom dia. Cadê Regina? Sumiu, Regina. Ai, meu Deus do céu. Regina! Vai o baiano, então. Ih, vou ter que dar um F5 na máquina. Às vezes a máquina precisa do F5, igual a gente, né, gente? O F5 é pra atualizar. Às vezes a gente tá assim, ó, meio zureta, e dá um F5 na gente, tum, pronto, acorda. Você vê que hoje eu acordei mó sonseira, que eu fico cansada, não dormi bem, aquela coisa. Rapidinho você melhora, porque depende de você, não depende de ninguém pra você melhorar. Aí você escolhe, no seu dia você fala assim, hoje eu quero que meu dia seja como? Pra baixo? Eu não, jamais. Deus que me perdoe. Aí eu faço a minha parte pra ele ficar mais tranquilinho, né? Lidiana Scarpati, da Cidade Continental, beijo, meu amor, ótimo dia. Valdineia Miranda também tá ligada com a gente. Alexandro, fala comigo.
1: Bom dia, Cleidinha.
0: Bom dia.
1: Aqui é o Alex, o Lobo Solitário. Já sumido aí, né, filha?
0: Você sumiu, apareci de novo, hein? Mais, tá vendo?
1: Tô morando aqui agora no Interlago. Manda alô aqui pra mim aqui, né? Tô trabalhando na obra aqui no Interlago aqui. É o Lobo Solitário, aquele que morava no Canivete lá.
0: Sim.
1: Vila Maria. Beleza?
0: Tô ligada.
1: Tamo junto.
0: Beijo, meu
1: Você
0: amor.
1: Você é legal. Tô na melhor, na litoral. Ah, valeu.
0: Arrasou, meu anjo. Um beijo, viu? Quem mais? Agora a Regina fala.
2: Bom dia, Cleide. Bom dia, Regina Cláudia de Taquaraú. Passando pra desejar um bom dia pra todo mundo.

0: grata, com muito vigor. Gente, muito feliz, muito agradecida a Deus e por todos que estão na minha vida por mais um ano de vida.
1: Amém.
0: Beijo, Cleide. Depois eu mando fotinho na minha remada.
1: Tá bom, quero sim. Um beijo especial pra você. Aproveita muito o seu aniversário. Certamente a galera vai cantar um parabéns em alto mar ainda. Tem seu valor, né? Ô, meu pai. Dia que eu estiver de folga, eu vou fazer com vocês, porque é o mesmo horário, né? Eu aqui no ar, ou alguém faz a alegria do povo que tá remando, ou alguém rema junto, né? Então, quer dizer, se eu pego o sol, coloco ela aqui e vou eu pra ir com vocês, viu? Val Baiano, um beijo, Val! Bom dia! Quem mais? Alessio, vamos lá pra Palatina rapidão falar com ele.
2: Olá, Cleidinha, bom dia, Cleidinha, bom dia, ouvintes da Litoral, aqui é o Alessio Colatinho, passando desejando essa quarta produtiva abençoada aí a todos, ligadinho na melhor. Luiz Lindem, Rebeca Andrade, Vera do Procura, todos que logo ligadinho na melhor, Marobá, estamos juntos, na Litoral, estamos legal.
1: Valeu, meu amor, um beijo, viu?

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0: né? Então bora lá, bora cuidar, hein? Ser mais responsável. Sair mais um pouquinho mais cedo de casa, não custa nada, né? Alô?
1: Bom dia, bom dia.
0: Bom dia.
1: Ô, Cleide, eu também fui dormir depois das 10h30, hein? Ah. Assisti o primeiro tempo do Mengão e fui dormir. Não aguentei assistir o segundo, não.
0: Pois é. A gente que
1: e
0: trabalha de madrugada.
1: Acordei às 3 da manhã também,
0: hein? Olha!
1: Vamos ali até Vila Velha trabalhar até às 18h da tarde.
0: Vambora, meu filho.
1: Tenha um bom dia aí. Manda aquela motona pra nós aí, Cleide.
0: Deixa comigo, vou caprichar. E eu vou falar uma coisa, eu sou fraca, eu não aguento não, não sou da noite, gente, definitivamente não sou. Tô aqui só um pó da rabiola, não vou mentir não. Mas assim, eu quando der 11h30 mais ou menos, eu já almoço com um pratinho na cama. Eu termino de almoçar e só empurro o pratinho assim, ó. Aí eu coloco pra despertar, 40 minutinhos só. Só pra dar uma relaxada, uma descansada, que senão não vale

0: Veja bem, vocês são meus olhos aí fora, né? Que eu tô aqui dentro, só vejo as luzes que eu vejo daqui, ó, além da minha. E da Sol, que chega daqui a pouquinho pra falar com a gente. É, são as luzes dos neons, só, entendeu? Ei, Sara, bom dia, amor.
1: Bom dia, Cleitinha. Um bom trabalho pra você, um bom trabalho pra mim, um bom trabalho pra todos os ouvintes da rádio FM Litoral. Eu tô legal.
0: Azul, meu amor, um beijo pra você, tudo de bom. Roberto Carlos, alô!
2: É o cantor. Bom dia, Cleitinha. Aqui é Roberto Carlos, do bairro Eldorado.
3: Fabiana, te dá
2: uma enviada, carregar uma caixinha de cobre-cobre.
0: Tá bom, meu bem, eu só não entendi o que você vai carregar. Depois você me fala, curioso, né? O que eu tenho que saber? Ah, alô, quer saber. Quem mais tá com a gente aqui? Deixa eu ver. Cleide, manda alô pra turminha do Centro de Controle Operacional da Ecovias Capixaba. Nayara e Mário César. Mário César, não é isso? Um beijo pra vocês. Obrigada aí pela companhia, viu? Ótimo dia de trabalho. Fabiano Neto, alô.
4: Bom dia, Cleidinha.
0: Oi.
4: FM Litoral, nossa companhia. Fabiano aqui de Itaguaçu, no interior do Espírito Santo. Guincho espiona.
0: Guincho
4: espiona. Saindo agora aqui pra mais um resgate.
0: Aí, ó, tá vendo? Tá bom, bom dia de trabalho pra você. Pode me resgatar aí também. Eu vou com você. Um abraço também pra Arimateia. É isso? É assim que fala seu nome, é, né? Arimateia. Um beijo. É de Fortaleza, no Ceará. Ó, que chique. Um beijo, Arimateia. Como é que a gente te chama? Arimateia mesmo, né, Cleide? É, lógico. Edinete Almeida de Cariacica, sério, tô falando que eu tô sonsa, hein, gente? Vocês têm um pouquinho de paciência comigo hoje, que hoje vai ser fácil, não. Romário, partiu 552 lotado, tá vendo? Você reclama da vida, aí vem um que já tá no ônibus lotadaço. Imagina você em pé, aquele cheiro de marmita misturado com desodorante, perfume francês. CC também, ai, meu pai.

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0: Cláudia, bom dia, loirinha.
1: Ei, meu amor.
0: Bom dia a todo mundo. Virando da Alecrim, tudo bom? Parabéns, gata. Que orgulho de você. Que orgulho de te conhecer. Que orgulho de saber que é merecido.
1: Ai,
0: você merece muito mais.
1: Eu fico vermelha.
0: Boa, Tibetinha. Próxima quarta-feira a todos. Fiquem com Deus. Se cuida, beba água.
1: Beijo, meu amor. Muito obrigada, viu? Marcinha Brito de Resistência tá ligada com a gente. Agulhão também. Fala comigo, Agulhão. Bom dia.
2: Bom dia, bom dia, bom dia, Cleide. Passando para dar aquele alô da quarta-feira.
1: Sim.
2: Você tem um dia especial. Você é sozinha e chega mais tarde. Papai do Céu nos abençoe mais um dia. Aí, Cleide, manda um alô pros meus irmãos aí. Compartilha o samba de rua comigo. Laci, Tatu, Duda e o Flávio. Esses são meus camaradas, meus irmãos.
1: Ah,
2: salve
1: legal.
2: Samba. Aí, mês que vem tem, hein?
1: Aí, ó.
2: Agulhão no Marcílio. Tamo junto.
1: Valeu, Agulhão. Beijo. Baioco de Cobilândia, José Lúcio. Alô. Ah, passando um cafezinho?
3: Bom dia,
1: novo.
3: Bom dia, Caidinha.
1: Meu amigo mineiro.
3: Aqui é o José Lúcio, o mineiro. Bora trabalhar.
1: Bora.
3: Mais um pouco. Tá friozinho.
1: Só se for agora, meu bem. Vambora. Vambora trabalhar. Tá friozinho aí, né? Eu imagino. Meu Deus do céu. Alô. É o Pico?
4: Bom dia aos ouvintes da Rádio Litoral, aos funcionários da Rádio Litoral. É o Pico!
1: É o Pico!
4: Tá na desgrama, hein? Que dó, olha só, tá doido, pra quarta-feira. Ah. Ok, quem é a mais linda, mais bela, maravilhosa, deslumbrante, cabelo solto, batom vermelho, que pode andar a bicicleta? Quem? É ela, já acabei de falar o nome, não é? É! Manda um abraço especialmente aí pra Aline, Beatriz,
1: Obrigada,
4: Ivan, Natan, né? Luna, Ana, Saulo, Gilmar, Otávio, Rossi, Pedro não. Pedro saiu.
1: Pedro não.
4: Meu Deus do céu. Um abraço pra todo mundo aí.
1: Obrigada, meu amor. Um beijo. Ah, vou falar uma coisa pra você, tá? O dia que eu saí de batom vermelho, você pode crer. Falar, Cleide hoje tá... mal intencionada ou bem intencionada, né? Quando eu saio de batom vermelho, porque geralmente eu uso um batomzinho mais clarinho e tal. Eu sou bem discretinha. Quem tá

0: Portugal, passando para desejar um bom dia. Dizer que hoje estamos mais felizes, né? O Brasil hoje está feliz, né? O Flamengo ganhou, né? As coisas estão fluindo bem e assim vamos seguindo. Quero desejar um bom dia também para a família Alvarenga, família Vitória. Sim. Dizer que eu estou aqui com saudade de vocês, hein? Ah, beijos para todos.
1: Valeu, meu amor, um beijo pra você. Vamos falar com o Garrinchão, chão.
2: Aú, Credinha Costa Longa, vamos que vamos, Credinha. Mengão ganhou, hein, Credinha? Vamos que vamos, hein? Aú, Credinha, mandou um alô aí pra minha filha, Thalia Brunelli, pra minha esposa, Brunelli, Everino do Pula Pula, e a Thalia tá zangada querendo falar. Fala aí, Thalia.
3: Alô, Credinha Costa Longa, vamos que vamos, Credinha. Bora arrebentar essa boca do Clebalão, Credinha. E vamos que vamos, Credinha.
2: Aú, fica com Deus.
1: Filho de peixe, peixinho é. Ô, Taila, você arrebenta, mulher. Adorei, viu? Vou trazer um dia você trabalhar comigo aqui, tá? Beijo pro Marcos Gargamel e Jardim Camburi, Guedes Uber e a turminha da lá de Colatina, obrigada. Ruth, do bairro Grande Vitória, também mandou um videozinho. Ah, deixa eu ver aqui esse vídeo rapidinho.
4: Bom dia, Cleidinha, bom dia. Bora com mais um plantãozinho nesse Covid?
1: Vambora.
4: Meu colega Leandro aí, ó.
1: Ah, que lindo.
4: Só plantãozinho, 6 às 18.
1: 6 às 18? Vai passar rapidinho. Fé em Deus, né, gente? Ai, meu pai.
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1: Segura essa saideira, hein? Ave Maria. Inevitável. Bruno Marrone, plena quarta-feira. Décima.

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0: Tamo junto aqui na Litoral, as regionais tomando conta.
1: Bom dia,
0: Dani. Bom dia, só quero ver quem vai ser a primeira pessoa a falar bom dia, Dani, além, né? Também, além dessa lindeza que acabou de falar comigo aqui, né? Tá ligado, né?
1: Bom dia, tia Dani, tô ligadinha no Litoral.
0: Ai, que delícia! Então bora ficar ligadinha aqui na Litoral, todo mundo juntão, que aqui todo mundo fica legal, né? E hoje, gente, hoje temos enquete na nosso status, né? E como hoje é dia do desafio, sabe o que é dia do desafio? É o dia em que você pratica uma atividade física pelo menos durante 15 minutos no dia, tá? Mais do que, né? Mais do que sair de sedentarismo, é mais do que se movimentar, é mais do que você exercer, né? Ou ser um atleta ou não. Você precisa movimentar o corpo, porque é isso que vai fazer o seu corpo ficar mais vibrante, entendeu? Não só esteticamente, tá? Mas isso é bom pro corpo, é bom pra mente, é bom pra tudo. Então bora lá se movimentar. Hoje é dia do desafio e hoje a nossa enquete vai girar em torno disso, beleza? Então bora lá, 7h02. Bora começar então o nosso Litoral Rádio Show daquele jeitinho que você tanto gosta.
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1: É o Ian, gente, quando é amor e sem você. Ó, estonteante também, um pupurrizinho de pagode, só pra você começar bem aí, ó, essa quarta-feira. É meio que é de semana. Bora lá. Gente, como hoje é dia do desafio, né, como eu falei pra vocês, mais cedo, ou seja, assim que eu abri, né, a programação, falei pra você que é dia do desafio, né? Então, hoje foi escolhido, celebrado, né, anualmente, na última quarta-feira do mês, e esse ano cai hoje, dia 27 de maio, que hoje é a última quarta-feira do mês de maio, né? E aí, tem como principal objetivo esse dia incentivar a prática regular de atividades físicas e também a adoção de hábitos mais saudáveis, tá? Primeira vez que esse movimento surgiu foi lá em 1983, lá no Canadá, na cidade de Saskatoon, durante um inverno extremamente rigoroso, gente. Aí, preocupado com o sedentarismo, né, provocado pelo frio intenso, o então prefeito da cidade incentivou os moradores a saírem de casa para caminhar, praticar atividades físicas como forma de aquecer e cuidarem da saúde. Gente, a iniciativa deu tão certo que no ano seguinte, uma cidade vizinha também foi convidada para participar, né, dessa espécie de competição amigável. E aí surgiu a essência do Dia do Desafio. Aqui no Brasil, foi em 1995, a primeira vez, tá? Que surgiu aqui no Brasil esse dia, aí esse dia do desafio, né? E aí incluiu cidades, empresas, escolas, academias e comunidades. E em 2018, a iniciativa ganhou ainda mais reconhecimento com a criação do Dia Nacional do Desafio, instituído por lei, tá? Lei número 13.645, de 4 de abril de 2018. Ó, é lei! Ai, gente, então, mas ó, é a lei da vida, é a lei do corpo, é a lei do bem-estar, é a lei da saúde. Pratique pelo menos 15 minutos, né, de atividade física durante o dia. Pode ser caminhada, corrida, aquela que mais você gostar. E aí, a enquete é sobre isso. Como hoje é dia do desafio, a gente quer saber de você qual a atividade física que você mais gosta. E aí, vamos deixar uma caixinha clicável pra você clicar lá quais, né, as suas opções, as opções que você mais gosta. Beleza? Então, beleza. Ou, né, você vai escolher a sua. Beleza? E você pode falar, ah, Dani, eu quero... Aqui no nosso estado, você pode falar, Dani, todas. Então, tá. Ou então, nenhuma. Odeio atividade física. Aí já é com você, né, gente? Cada um é responsável pelas escolhas da vida, desde que tenha a responsabilidade de arcar com as consequências depois, né? 7h14. Vamos mandar um abraço pra quem que tá colado aqui? Ah, a primeira pessoa a deixar bom dia, Dani! Foi aí, ó, o Anderson. Anderson do Planalto, né? Foi específico. Bom dia, Dani! Um ótimo dia pra nós. É gente que sabe. É ouvinte raiz que sabe que a partir das 7 da manhã, quem é que tá por cá? Aí sim pode começar a mandar mensagem pro nosso, né, nosso número de WhatsApp, porque aí a gente já vai visualizar. E aí, Vanderlei do Vila Maria mandou um bom dia, alegria, com muita paz e saúde. Também, né, o Dedé Moraes da do Vila Nova em Aracruz também. Bom dia, já tô aqui, ó, nesse momento tô ligado na Litoral, né? Agradeço o carinho da atenção de sempre. Eu é que agradeço, né? O carinho e atenção de sempre. Porque você que vem cá deixar bom dia pra nós, né? Não? Então tá. Obrigada, tá? O Matheus Trevisani também já tá colado. Fala aí, Matheus. Bom dia.
2: Bom dia, amiga Dani. Aqui nessa manhã. Matheus Trevisani, que friozinho essa noite, amiga, né? Que eu sou embrilhando já agora. Tô aqui trabalhando, vendo rua, tá? Vendo você e todinho na Litoral, seu programa. Eu? Uma boa quarta-feira.
1: Pra você também, querido. Boa quarta-feira. GG do ABC Paulista já tá aqui mandando alô pra sua família aqui de Linhares, né? Pedaço da família, uma parte da família de cana, não? A filha Gigi, o neto Brian, Genro Ezequias, e aí ela já inclui todo mundo que tá ligado na Litoral. Oi, Dani, manda um alô pra minha enteada Carolina Duarte, também o William, que hoje tem um grande dia pra eles, o casamento no civil. Felicidades pro casal, sério, Paulo Imbete, hoje é o dia, né? Hoje é o dia do casamento no civil, então tá bom. Carol, William, um abraço pra vocês, queridos, lógico, que sejam muito felizes, né? Sempre, né? Sempre, não só hoje, já estavam felizes, vão continuar felizes e a gente quer mais tudo de bom pra vocês. 7h16.
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1: É Matheus Fernandes, é Matheus e Cauã. Eita, quanto Matheus, não? E o triplex, né? A gente aluga um triplex na sua cabeça todo dia. E todo dia você vem cá participar. É muito legal. E todo dia tem um assunto novo. Por exemplo, você sabe onde é que a galera dos caçambeiros da Apple vão recolher o entulho hoje? Por isso, vamos falar com ele, Marquinho Lobo Mal. Bom dia!
2: Bom dia, bom dia, bom dia, Danizinha.
1: E aí? Fala aí!
2: Vamos que vamos, Danizinha.
1: Bora!
2: Onde a gente deu finalização ali na Interlagos também, que tinha iniciado na segunda-feira no recolhimento de entulho.
1: Uh-huh.
2: E entramos no BNH. Estamos aqui novamente para poder finalizar o BNH, Rodrigo Maciel e Lagoa do Meio.
1: Oh.
2: E depois, tchau, obrigado. Tomar aquele suquinho de morucujá. Meu gol, hein? Quarto, hein? Já pode ou tá cedo? Vamos que vamos, Danizinha.
1: Bora.
2: Alô, Rafael, meu maquinista. Josi e Reginaldo aí dando aquele apoio. Nosso velho amigo Marcos Gomes, mão de cachorro, conhecido como Dorme Sujo, empoeirado. E o Rafael aí, ó, da caçamba aí, ó.
1: Tá bom.
2: O famoso. Laranjinha, se apertar dá um suco.
1: Eita!
2: Marvin Lobo Mal pro cá. Simbora, Lohan, simbora, Lohan. Vou apertar o passo pra tomar suquinho de morocujá. Marvin Lobo Mal.
1: Valeu, queridão. Obrigada. Oi, Carlos. Bom dia também. Fala comigo. Bala, pode falar.
3: Bom dia, Denizinha.
1: Bom
3: tudo
1: dia.
3: Bem? Quanto tempo, meu amor?
1: Verdade.
3: Quartou, meiuca da semana, né, Denis? Vamos lá, nessa manhã linda, maravilhosa.
1: Uh-huh.
3: E quem acorda cedo, bebe água limpa, né, Denizinha?
1: Verdade.
3: E vamos lá, vamos com Deus. Um bom trabalho a todos os ouvintes da melhor do estado, que é a Rádio Litoral.
1: Uh-huh.
3: Um abraço um imenso pro meu irmão Atch, que já tá aqui, ó, ligadinho na Litoral.
1: Oh.
3: E eu, vamos lá, porque hoje estou em casa, vou lavar umas pecinhas de roupa.
1: Oh.
3: E, claro, ligadinho sempre na melhor do estado. Que é a Rádio Litoral,
1: com
3: né?
1: Com certeza.
3: Um abraço a todos os ouvintes.
1: Obrigada. Ó, a última vez que você falou conosco foi numa enquete. É, foi numa enquete, numa quarta-feira, no dia 6 de maio. É isso aí. A gente tava até perguntando sobre dieta, né? O dia do lixo, coisa e tal. Você falou que um dia de dieta e o restante lixo. Um abraço, querido. Aí depois do áudio ele pediu, Dani, manda um alô pro grupo Transloc, que já tão ligadinho aqui do lado, né? Do lado também. Tá bom, tá mandado. O Matheus Trevisani já ouviu o áudio, né, Matheus? Valeu, queridão. Rosana Oliveira, Dani, um novo dia chegou trazendo calor, luz e boas possibilidades. Aproveite. Bom dia, Dani. Bom dia, lindeza. Bora continuar com música então, né? Vamos que quarto é meiuca de semana.

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1: E aí, o som do Cleiton e Romário. O grau bateu. E o grau tá batendo, né, gente? O friozinho tá chegando. Ó, só pra você saber, você que tá ligadinha na Litoral, né? Esse tempinho tá bem gostosinho, mas ainda, né? Estamos caminhando ainda pro inverno. Estamos no outono, dia 21 de junho, às 5h25 da manhã. O inverno chega e rola até dia 22 de setembro, tá? Então, bora lá. Bora lá, pelo menos aqui no nosso hemisfério, né? Começa o inverno dia 21 de junho. Tudo bem? Então tá. Agora vamos mandar um abraço pro Genivaldo, motorista de aplicativo, aí.
2: Bom dia, Danizinha.
1: Bom dia.
2: Mundo de trilha aí, Danizinha, meu netinho Moisés.
1: Opa!
2: Né? Tá completando mais um aninho hoje no jardim, né?
1: Ah, é?
2: Ontem foi eu. Não deu pra me mandar mensagem, mas tá valendo.
1: Uhum.
2: Manda uns parabéns pra ele, que Deus abençoe a vida dele, Moisés.
1: Tá bom.
2: Moisés ama muito ele.
1: Ah, legal.
2: Eu e a vozona dele.
1: Eita.
2: A Litoral, eu tomado, que legal.
1: Aí, pequeno Moisés, tá sendo homenageado, tá? E aí também, quem pediu pra trocar de trilha, pras amigas Priscila Cruz, do Interlagos, Maxiela Pandini, do Araçá, que estão de aniversário hoje também, foi a Jocilene, do Interlagos. Eita, nós! Obrigada por fazer parte do quadro de amizade. Aí, que legal, né? Então, gente, você que tem sua lista de aniversariantes ou alguém da sua família aniversariando, pede pra trocar de trilha que a gente troca. O Genivaldo tá homenageando seu netinho Moisés. E a Jocilene também pediu pra trocar de trilha para homenagear as migas Maxiela Pandini, do Araçá, e Priscila Cruz, do Interlagos. Então, que bolão que a gente vai comer! Que responsa! Que maneiro! Começar o dia com festa é muito legal, né? Legal demais, gente. Carlos, tá lá no Movelar, né? Manda um abraço pra quem? Primeiro o áudio, né? Fala aí, Carlos.
3: Bom dia, Denis. Tão
1: bom dia.
3: Cá de novo, você tá doido? Deixa a semaninha aí, o início de semana, né? Abençoado aí pra todo mundo. Vamos que vamos, que a engrenagem não pode parar.
1: Pode não, tá, né? Doido. E aí ele falou, dentro uma galera da Odisseia, que é minha mãe em Soretama, o Sebastião lá no quartel, no baixo quartel, a Nete, minha irmã também, Soretama, e a Rejane, são as minhas irmãs, Carlos Roberto lá no Boa Esperança, que é meu irmão, o Sandro é meu irmão também, mas tá lá em São Mateus. Que legal, que familhão, né? Familhão, também veio de uma família grande, e era sempre uma festa, era uma confusão, quando dava confusão, era confusão. Mas, né, era sempre legal a família, né? Tinha sempre uma muvuca em casa. Muito legal. Um abraço, querido. Obrigada. Paulino, fala aí. Bom dia.
4: Bom dia, pessoal da Litoral.
1: Bom dia.
4: Aqui é o Paulino. Eu quero mandar um bom dia para meus colegas aqui de trabalho. Para o Pio Pinga, pedreiro.
1: Tá bom.
4: Para o Beca, o pedreiro também. Para
1: tá
4: o Gago, para o Tito, para o Bruno, para o Igor, para todos que estão aqui na obra. E para o pessoal da construtora OR.
1: Tá bom.
4: Bom dia para todos.
1: Aleluia. Aleluia.
4: Glória a Deus.
1: Oi, Dani, bom dia. Ótima quarta para nós. O Arley Souza do Aviso e o Elielton Francisco do Interlagos também já deixou um bom dia, Dani. Ai, que bom.

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1: É isso aí, 45 minutos de música na Litoral. E é bem legal ter você por cá, viu? É. Fique aí coladinho na gente, a gente volta já com muito mais músicas pra você. Afinal, o nosso Litoral Rádio Show continua, né? E você, claro, o nosso convidado mais que especial, a Gesiele do Jocaf 2 já chegou por cá, né? E também a Eliane Santana do Interlagos também acabou de chegar. Quartou, Dene. Bom dia pra você também, lindeza. A gente volta já.

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0: muito bom dia. Tamo aí, né? Com o nosso Litoral Rádio Show rolando, rolando, rolando pra gente até às 10 da manhã. E até lá tem muita música pra você, muita atividade. E hoje tem sorteio também. É, fica atento que hoje tem sorteio. Oi, Maria da Penha, chegou, né? Fala aí.
1: Bom dia, gatinha.
0: Bom dia, meu bem.
1: Ótima quarta pra nós.
0: Bora, bora. Meio car, né? Vamos aí, meio car da melhor maneira possível colado na Litoral. E a Rose Abreu também já viu o videozinho no status, né? Bora lá. Então, além de ficar muito bem aí, ó, né, colado com a gente, muito bem musicalizado, você também fica muito bem informado.
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0: Bom, o Atlas da Violência 2026, divulgado nesta terça-feira, aponta o crescimento da violência em cidades do interior do Espírito Santo com mais de 100 mil habitantes. O relatório destaca que Colatina assumiu a liderança da letalidade no estado, registrando uma taxa de 35 homicídios estimados por 100 mil habitantes em 2024. Essa marca faz com que o município fique à frente de centros urbanos da Grande Vitória, como Cariacica e Capital Vitória mesmo, tá? Outras cidades do interior repetem cenário de alerta, como Linhares, que registrou uma taxa de 33, e São Mateus com 28,5. Ambas superam o índice de Vila Velha, que é de 23,1.
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0: E a decisão judicial que autorizou o cumprimento de mandado de prisão contra o prefeito de Pedro Canário, Cleilson Rezende, na manhã desta terça-feira, conforme revelado em primeira mão por A Gazeta, também determina o afastamento cautelar do chefe do executivo do cargo por 180 dias. Com isso, o vice, Denis Pereira Amâncio, tomará posse na prefeitura nesta quarta-feira. Nossas notícias ficam por aqui nesse horário de 7 horas. Daqui a pouco, a partir de 9:30, temos mais.
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0: dia, tá ligadinho aqui, né? Tamo no nosso Litoral Rádio Show e você é o nosso convidado mais que especial sempre. Quem tá por cá é o George Caburé, que tá no Interlagos, aliás, tá no BNH, né? Colado na Litoral, George Caburé. Também tem quem mais aqui? Carlos Magno, falou assim, Dene, pra mim, eu falei início da semana, porque ontem, como eu tava de folga, né? Tô achando que hoje é segunda. Normal, meu bem. Uma folguinha no meio da semana sempre confunde, né? Tá certo. David Cremonini, já viu o videozinho, né? Então, tô avisando pra geral que hoje, né, além, né, de falar que hoje é dia do desafio, e você pode mandar pra gente aí, ó, tem a nossa enquete, que tá aqui no nosso status e tá lá no story também. No story tem a caixinha clicável, galera que gosta de, né, navegar, ver nossos stories todo dia, pode clicar na caixinha e escolher a atividade física que você vai praticar hoje, já praticou ou que você mais gosta, tá bom? Tá bom? Tá beleza? Então tá bom. Hoje é dia do desafio, pelo menos uns 15 minutinhos de atividade física pra galera, né, praticar, porque é bom pro corpo, é bom pra mente, é bom pra tudo, né, gente? Então, bora participar da enquete dessa meiuca de semana, né? Então, Dedé Moraes tá no Vila Nova, também já viu o videozinho, né, Dedé? Valeu, obrigada. Vila Nova de Aracruz. Edmê tá no Residencial Mata do Cacau, bom dia, obrigada por estar colado com a gente. E tem alguém que já fez a sua atividade física nesse desafio? Bom dia, Marcelo Gato Preto.
1: Fala, Dani Paz, aqui é o Marcelo Gato Preto, ligadinho na Litoral, porque na Litoral eu tô legal.
0: Oh.
1: Denis, a minha atividade preferida é o ciclismo.
0: Ah.
1: Pedal, mas hoje, como é o dia
0: do desafio,
1: eu corri 5 km pela manhã.
0: Olha!
1: Então eu já fiz os meus mais de 15 minutos.
0: Aham, com certeza, com certeza.
1: Show, aquele abraço do Gato Preto. Mandando um abraço pra minha esposa e o mini Gato Preto Antônio, que deve estar ligado na Litoral.
0: Tá bom. Miau!
1: Um abraço.
0: Eles são de Sorecite, né? Soretama, legal, gente. Obrigada por ter participado, né? Da enquete e do desafio. Está sempre participando, ele ama ciclismo. E a gente tá aí, né? E você, qual atividade física você mais gosta? Vem participar da nossa enquete de hoje, tá? 8h15, vamos continuar com música por cá.
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0: 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Bom dia, Jaciara Fontana, lá tá no BNH ligada na melhor rádio da cidade. São palavras dela, tá bom, gente? Ela escreveu isso aqui. E aí, Marquinho Lobo Mal, você quer mandar alô pra alguém? Fala aí.
1: Bom dia, Denizinho, Marquinho Lobo Mal por causa de novo.
0: Fala aí, fala aí.
1: Deixa eu mandar um alô aí pros maquinistas, pros operadores, senão eu vou acabar apanhando. Um forte abraço aí aos meninos aí, ó, o tá. Isaac, o uhum. Migo, o Marlon. O Rafael e o Lohan são os nossos maquinistas, os meninos responsáveis pela máquina do recolhimento de entulho. Oh. Um abraço a todos aí, tchau, obrigado.
0: Tchau, obrigado. Tá bom, querido. Obrigada, viu, por estar colado na Litoral. Sempre um alô pra essa galera, então. 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
1: Bom dia, já olhou o visual aqui do nosso status, né? Então, a gente tá aí com a nossa enquete de hoje, a gente quer saber nesse dia do desafio, qual atividade física que você mais gosta? Tem lá, né, uma caixinha para você escolher qual atividade que mais te agrada. Se não tiver lá na caixinha aquela que te agrada, você pode escrever aqui no nosso status, tá? Aqui no nosso, manda mensagem pra gente aqui no nosso número de WhatsApp e fala, Dani, hoje a atividade física que eu mais gosto é tal, se não tiver nas opções, tá? Se tiver, é só você citar. Agora, lá no nosso story, a opção é clicando na caixinha e escolhendo uma das opções que estão por lá. Tem corrida, tem caminhada, tem ciclismo, tem academia, tem lá as atividades, quatro atividades que a gente colocou por lá. Hoje é dia do desafio, é dia de você praticar pelo menos 15 minutos de atividade física, porque é bom pro corpo e é bom pra mente. Agora, vou te falar que daqui a pouco, ou seja, no final do meu horário, eu vou sortear o rodízio de churrasco, oferecimento da Churrascaria Rio Grandense. Então, se você quer participar, manda pra gente a sua mensagem completa com senha, nome completo, bairro e telefone. E a senha é churrascaria. Não erra a senha, não erra o formato da mensagem e manda pra gente, tá? Churrascaria Rio Grandense fica ali nas margens da BR-101 em Rio Quartel, anexo ao posto Linhares. E tem self-service no quilo e buffet livre. É um rodízio individual para você concorrer, tá? Então a churrascaria fica em Rio Quartel e o rodízio é individual. Manda pra gente a sua participação se você quiser aí concorrer a esse, né, a esse rodízio, beleza? 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

0: Bom dia, e aí, belezinha? Como é que você tá? Você tá bem? Ah, que legal. Uma perguntinha, você já fez alguma atividade física hoje? É, uma corridinha, né? Uma caminhadinha, uma academiazinha, um pedalzinho, já fez algum? Ou até em casa mesmo, você fez aquele alongamento gostoso, lá, esticou tudo assim pra poder levantar com aquele ânimo que todo mundo precisa, mas nem todo mundo tem. Então, bora fazer a sua atividade, porque hoje é dia do desafio. É, o desafio é você fazer pelo menos 15 minutos de atividade física hoje, tá? É uma atividade nacional. E aí, bora participar? Nossa enquete hoje também é sobre atividade física, né? É sobre o desafio. Quero saber qual atividade você mais gosta. Então pode responder aqui no nosso número de WhatsApp, mandando mensagem, ou você pode responder lá no nosso story, que tem caixinha clicável por lá, né? E também pode participar das nossas promoções. Sexta-feira, depois de amanhã, vai rolar o sorteio aí daquele combo do Armazém Pizzaria. 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Manda pra gente aqui no nosso número de WhatsApp. Lembrando que o Armazém Pizzaria fica no Interlago, você pode tirar o seu pedido lá no local, num ambiente climatizado, ou esperar o seu pedido no recesso do seu lar, né? 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Facinho, né? Mais fácil ainda você concorrer. Então manda pra gente a sua mensagem completa, com a senha, seu nome completo, bairro e telefone, tá bom? Esse sorteio é sexta. Hoje é o rodízio de churrasco, oferecimento da Churrascaria Rio Grandense. Fica ali no Rio Quartel. Bora participar? Bora. Oi, Dani, bom dia. Vamos dar uma voltinha em Soretama com o amigo André? Vamos que vamos. Quartou. Valeu, Carlos do Planalto. Anderson do Planalto também colado. Dani, ótimo dia pra todos. Valeu, querido. Obrigada. Abraço pra Rose Abreu, lá do Canivete. Ei, Rose, um abraço, queridona. Um abraço aí na Maria, tá? Maria da Penha do São José também chegou, porque a do Interlago já estava por cá, né? Oi, Dejane. Vai lá, fala comigo. Bom dia.
1: Bom dia, bom dia, Dani. Hoje tá bom o dia.
0: Tá, né?
1: Meus problemas, terça ontem, graças a Deus resolvi.
0: Oh,
1: e nós estamos por cá.
0: Tá certo.
1: Trabalhando aqui na obra Conilon, Fiz Conilon. E quero mandar um abraço pra galerinha que tá aí nos ouvindo aí. Pra Pikachu sem vergonha. Pro Chimar Vulgo Pikachu.
0: Pikachu.
1: O safado do Boleba.
0: É, Boleba!
1: Falou na rádio ontem, eu não vi. O safado do Vaguinho que esculachou nós dois.
0: Pois
1: ontem,
0: é, né? Olha o que ele fez, olha o que ele fez.
1: Tava fora da área. E pra todos que não estão nos ouvindo, e pra você também. Meu filho.
0: Tá bom, querido, obrigada. Vaguinho esculachou com vocês, não. Acabou com vocês. Juliana do Jardim Laguna, Wesley do Aviso, Leandro Mendes tá no Leares 5, Vanderlei tá no Vila Maria, temos o Wellington Silva, tá no Interlagos, bom dia pra você também. Natália Marques, bom dia, querida, tá no Aviso também, avisa lá que tá ligada. E tem também o Adriano Souza. Dani, bom dia, caminho de Vila Valério pra fazer um carrego. Valeu, Adriano, obrigada por estar colado, boa viagem pra você, tá bom? Agora tem Sorriso Maroto, Segredos, e esse vai pra Lara Butke. Ai, gente, bom dia.
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2: Olá, Dani. Olá. Ótimo dia. Ótimo dia para você, amigo ouvinte da Rádio Litoral. 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
1: 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E você, além das informações, também já tem mais músicas. 45 minutos de música direto. Fica aí.
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0: Vera Iglesias na Castela. 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
0: Opa, opa, opa. E aí, tá precisando de uma oportunidade de emprego? Então preste atenção, porque você que tá coladinho até agora, sexta-feira, dia 29, das 9 da manhã até as 5 da tarde, tá rolando mutirão de vagas na Avan aqui de Linhares. É? Aqui de Linhares. Leve seu currículo e documentos pessoais, beleza? Pra tentar uma vaga nesse mutirão, quem sabe, né? 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Leve seu currículo e documentos pessoais ali na Avan. Tá rolando, começou agora às 9 horas até às 5 da tarde hoje, até sexta-feira você pode comparecer, beleza? Se você não precisa, né, indique alguém, é, fala pra alguém aí que tá precisando, tudo bem? Então tá. Agora, vamos mandar um abraço aqui pra galerinha colada com a gente, né? O Adriano Souza, a caminho aí de Vila Valério, né? Obrigada pela foto também, tirou foto da estrada pra gente ver que ele tá indo. Oi, Douglas Boleba, o que você manda? Bom dia.
2: Bom dia, bom dia. Quartou, né? Meiuca da semana e nós tá como? Na construção. Você tá doido? Um alôzão pra nós, né?
0: Tá.
2: Boleba, Davi Bahia, o Wesley que tá lá em Sorecite, Rafael Boca de Lajota, o velho Porqueira, que não pode faltar, rapaz, e o Wagner.
0: Aí.
2: Ele quer dar uma de tais,
0: né?
2: Final de semana, manda ele trabalhar esse Porqueira aí, é Porqueira, tá? Tá igual o velho, Beijone.
0: Aí, Vaguinho, seu modo tá aí incomodando, né? Adriano Souza mandou a foto, né? Wesley tá colado lá no aviso e você onde quer que esteja, muito obrigada por estar aqui. Como a Natália, né? Max tá colada também. Gente, estamos aí com o nosso, né, nosso Litoral Rádio Show, rolando até as 10. No momento, estamos aí com 45 minutos de música direto. E você é nosso convidado mais que especial.

0: dia! Tamo aí com o nosso, né? Os nossos 45. Quanto?
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0: É isso. 45 minutos de música direto pra você aqui na nossa programação, né? Então, vou mandar um alô pra Paulo Imberti, que tá coladíssimo com a gente. Onde? Onde? Onde? Ele tá por aí trabalhando, né? Mas tá colado com a gente. Isso é muito bacana, muito legal. E a Thali, oi, a Thali! Tá de folga forçada hoje, né? Bom dia!
2: Bom dia, Dani! Fala, gatíssima!
0: Falo!
2: Eu e o Andastina estamos aqui.
0: Ô, Tina!
2: Pra te desejar um bom dia, que seja abençoado. Hoje eu tô de folga. Folga não, meio que uma folga forçada. Eu tô de atestado, então deu pra mim estar te ouvindo aqui.
0: Tá bom, querida.
2: Que nosso dia seja abençoado, viu?
0: Tá bom, amor.
2: Tô no litoral, tô legal.
0: Oba!
2: E tudo de bom, beijo!
0: Beijo!
2: Dá beijo, Tina!
0: Ah, Tina!
2: Fala com a Dani!
0: Tina!
2: Não quer falar.
0: Fala, Tina! Fala comigo, bebê! Ai, gente, um abraço pra vocês, tá? Muito obrigada. As Tinas, sempre coladas também com a gente, né? Obrigada. Oi, Fábio Mirandola. Viu o videozinho no status também, né? Obrigada por estar aqui. E lá no story, 100%, até então, 100% das pessoas...
2: Tô no litoral, tô legal.
0: Oba!
2: E tudo de bom, beijo!
0: Beijo!
2: Dá beijo, Tina.
0: Ah, Tina!
2: Fala com a Dani.
0: Tina!
2: Não quer falar.
0: Fala, Tina! Fala comigo, bebê! Ai, gente, um abraço pra vocês, tá? Muito obrigada. As Tinas, sempre coladas também com a gente, né? Obrigada. Oi, Fábio Mirandola. Viu o videozinho no status também, né? Obrigada por estar aqui. E lá no story, 100%, até então, 100% das pessoas de atividade física nesse dia 27. Toda última quarta-feira do mês de maio é o dia, pega-se pra ser o desafio, tá bom? E aí, se você quiser participar da enquete também, fique à vontade, beleza? Oi, Nilson Rosendo, fala comigo!
3: Enquete de hoje.
0: Bom dia! Bom dia!
3: Subindo pra Aliás agora, descendo pra Vila Valéria.
0: Oba! Então vem dando carona pra gente sempre, né? Obrigada. E a Jaqueline do Interlagos tá colada. É dia do banho da princesa, Dani. Dando banho na moto? Tá bom. Um abraço, querida. Obrigada, viu, por estar colada com a gente também. Então, hoje é dia do desafio, uma atividade física. Você tem ali a caixinha para vocês nos falar qual a atividade física você mais gosta de praticar, tá bom? Obrigada. Lá no story, até agora, a caminhada tá com 100% de escolha, beleza? Aqui já teve ciclismo, né? Galera também, alguém aqui já colocou academia. Muito bom, né? Oi, Vilcimar Nascimento, bom dia. Manda alô pra mim, né? Tô mandando. Um abraço pra você, obrigada pela audiência. Querendo participar da enquete, olha o vídeo e responde pra gente aqui, né? No nosso número de WhatsApp também, além de fazer lá no story, na caixinha clicável. Bora continuar, então, agora deixando você muito, mas muito bem informado.
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0: Bom, o assassinato de Renato Rosa, suplente de vereador em Vila Valério, região noroeste do estado, foi motivado por vingança de uma facção criminosa responsável pelo tráfico de drogas na cidade, concluiu a Polícia Civil. 4 suspeitos foram presos. Segundo a investigação, o crime, que aconteceu em 6 de outubro de 2024, no mesmo dia das eleições municipais daquele ano, não teve motivação política.
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0: Bom, e o nigeriano Victor Udo, ex-jogador das categorias de base de Southampton, da Inglaterra, foi encontrado morto aos 21 anos em Abuja, na Nigéria, onde passava férias. De acordo com o jornal espanhol Sport, a causa da morte é tratada como suspeita. A polícia nigeriana supõe que o jogador tenha morrido de intoxicação alimentar ou por bebida alcoólica.
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0: E um acidente envolvendo 2 carros e um caminhão tanque interditou a pista do quilômetro 210 da BR-101 em Biraçu, norte do estado, na manhã desta quarta-feira. A Polícia Rodoviária Federal informou que a batida frontal aconteceu por volta das 6h10 da manhã e deixou um motorista ferido, mas não divulgou em qual veículo a vítima estava. Há lentidão no trecho para os motoristas que passam pelo local. A reportagem de A Gazeta entrou em contato com a Ecovias Capixaba, concessionária responsável pela administração da via, para obter mais informações sobre as condições do trânsito e o estado de saúde da vítima e aguarda retorno. Daqui a pouco, a partir das 11h20, mais informações para você aqui.
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1: É isso aí, 45 minutos de música dentro do nosso Litoral Rádio Show, que segue até as 10, tá? Gente, tá rolando a enquete, tanto lá no Story como aqui no nosso status. Lá você só clica na caixinha e escolhe a opção, né, da atividade física que você mais gosta hoje nesse dia do desafio, né? Pra você fazer pelo menos 15 minutos de atividade física. E também, aqui no nosso status, também você pode responder. Aí você tem mais liberdade aqui, você pode escrever um cadinho mais, tá? Como fez, por exemplo, a Simone Vago lá no Rancho Alto, né? Ela viu o videozinho, já deixou bom dia, falou: Dani, eu prefiro caminhada. Obrigada. E é essa opção que tá ganhando lá no Story, tá? A galera tá clicando mais na caixinha clicável lá, na opção caminhada. Obrigada, Simone. Vilcimar Nascimento falou que tá trabalhando e colado na Litoral. Valeu. Temos também a Cida Capelari. Bom dia, Denizinha. Ó, por livre e espontânea pressão, eu faço academia todos os dias. Mas o que eu gosto, Dani, é de andar de bicicleta. Hoje mesmo, depois da academia, eu vim trabalhar de bicicleta. Rapá, que coisa boa. Você conjuga, né, os dois. Você vai pra academia, mas faz a atividade que você mais gosta também, que é o pedal. Muito legal, né? Eu também, quando vou pra academia, eu vou de bicicleta, né? Eu vou de bicicleta e você já vai aquecendo, né? E quando volta também, você continua aquecendo, né? Chega em casa, você vai lá, toma, né? Toma lá sua proteína, come a proteína que você tiver por lá, o seu lanchinho e tal. Antes da academia é o pré, né? Pré-treino. E depois é o pós. E aí você já tá fazendo tudo junto ao mesmo tempo, né? Academia e bike ainda. Legal, Cida. Obrigada por compartilhar conosco. O Odaí diz que ele também prefere caminhada. Quando não tá num carro sentadão, tá caminhando aí. Tá bom, querido. Obrigada. Tá? Muito obrigada por estar coladinho aqui. 9h46. Que bom que vocês estão colados aqui. A gente vai para um rápido intervalo comercial e na sequência a gente vem para a última sequência do nosso Litoral Rádio Show. 5
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0: João Gomes, ele não merece você e amor de fim de noite.
1: Bom dia,
0: tamo aí encerrando nosso Litoral Rádio Show, que beleza. Oi, Jaciele do Aviso, bom dia, Dani. Bom dia, Litoral, bom dia. Ô, Atali, e aí? A Tina resolveu falar, foi?
2: Bom dia, Dani, da Litoral, eu tô legal.
0: Bom dia.
3: Bom dia, Dani,
0: e as duas Tinas agora, um beijo, as duas Tinas resolveram falar, que presentão. Obrigada, suas lindas. Oi, Dani, bom dia, meu exercício é o Muay Thai, academia, Valdemar Júnior, academia, eu sei, a gente se encontrou na academia esses dias, né? Muay Thai, uau, legal, obrigada por compartilhar comigo aqui, tá? E aí, 10:01, hein? Tamo encerrando então o nosso Litoral Rádio Show, que volta amanhã às 7. Já a gente vem, você sabe com o quê, né? A gente vem com 60 minutos de música. E ainda hoje eu vou sortear o rodízio de churrasco da churrascaria, né? Churrascaria Rio Grandense, hein? Fique atento. Até lá, vamos nos falando, porque agora eu preciso falar pra você que a Copa tá chegando e você pode levar o melhor pra sua torcida. 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E depois

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2: É isso aí, 60 minutos com as suas preferidas. E se você também prefere um... 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Manda pra gente aí a sua mensagem completa. Nessa mensagem você precisa colocar a senha, que é churrascaria, não pode errar, errou tá fora. Coloca seu nome completo, seu bairro, seu telefone. Completou a mensagem? Revisou? Tá tudo correto? Manda pra gente, tá? Se a sua mensagem vier errada ou faltando algum item, tá fora, tá? Beleza? Então é melhor revisar, né? É melhor revisar do que não revisar. Então revise, por favor, pra não ficar de fora dos sorteios, tá? Nilson já tá aqui, né? Já mandou tudo certinho, né, Nilson? Vanderlei também. Temos também colada com a gente aí a Evelyn Santos, do Nova Esperança, e a Catiane Soares, que também tá colada lá no Interlagos. Valeu, gente! E a Gisele do Jocaf 2? Não entendi não, Gisele, esse vídeo que você mandou, não entendi nada. Ai, ai, ai, também temos aqui o Endel Teles, que tá lá no Nova Esperança, coladinho na Litoral. Também a Natália, que tá no Aviso, e o Fábio Leite, que tá no Jocaf, também coladaço na programação. Valeu! Esse rodízio de churrasco vai ser sorteado hoje ainda até o final do meu horário, beleza? Então bora participar e por aqui continua.
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0: anos é mais? É, bebê! Champanhe é o nome da música. Que legal que você tá por cá. E aí? Tá colado na gente, né? Muito obrigada. Já viu o videozinho lá no status? Já viu o videozinho no story? Então, estamos com nossa enquete hoje. Hoje é dia do desafio, né? Pra você realizar aí pelo menos 15 minutos de atividade física. E aí a gente quer saber qual atividade física você mais gosta, né? De realizar. Colocamos lá uma caixinha clicável no nosso story pra você clicar e dizer lá qual aquela que você mais gosta. Por aqui, pelo nosso status, já falaram ciclismo, já falaram caminhada, já falaram, né? Academia, também por livre espontânea pressão. Mas o que gosta mesmo é de bike, né? Que legal. Então, aqui no nosso estado, você tem mais liberdade para falar um cadinho mais. Lá no story é que você só tem as opções para escolher. Lá já tá 50% quem passou por lá pelo nosso story no arroba Litoral FM Norte, escolheu caminhada e 50% escolheu ciclismo. Ó, que legal. Legal demais. Agora aqui, né? Temos aqui quem mais tá aqui colado na Litoral. Né? Temos, deixa eu encostar aqui minha cabeça. Pronto. Alcinete de Soretama tá colada com a gente. Raio de Sol. Obrigada, sua linda. Soretama, Sorecite, sempre, né, na alta com a gente. Elisana tá colada, né? Bom dia, gateza. Bom dia, lindeza. Obrigada. O José Sérgio também tá no Interlagos colado. A Ingrid tá no Interlagos também. Oi, Ju, Jussara. Viu o videozinho? Vem pra cá pra responder. Dani, por enquanto, eu só caminho com a Eliana, mas estou aguardando a inauguração da sua academia. Quem sou eu na fila do pão? Ela ontem mandou uma mensagem pra mim assim: Dani, sonhei com você. Sonhei que você e seu marido estavam abrindo uma academia. Caraca, véi! Que sonho bom, né, Ju? Obrigada, sua linda. Né, tá fazendo atividade física, que é caminhada. Oi, Michele. Michele do Jocap. Manda alô pra mim que eu tô ligadinha. Tô mais que legal. Valeu. Helena Salva lá, eu acabou de chegar. Vai um alô também pra galera no mercado municipal colado na Litoral, né? Valeu, gente. Obrigada. Ó, não esqueçam, tá? Que de participar das promoções, tem a enquete pra vocês participarem e, claro, pra você colar cada vez mais aqui na Litoral. Agora vamos de Suel, participação do Ferrugem. É um popurrizinho de pagode. Você vai ouvir Bobagens, Ideias do Amor e Cair na Real aqui no nossos
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1: 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Aí, ó.

ganhando aí, ó, dançou a beça. Então, beleza, se você gostou, a gente fica muito feliz, tá? Falar nisso, né, o Léo Santana e a sua esposa, Melorin Prota, apresentaram aí o mais novo rebento da família, né? Todos felizes aí com mais uma chegada de um herdeiro, mais um herdeiro pra tropa, né? Então, legal. Um abraço, gente, pra você colado aqui. Vou lembrando que a gente tá indo pro intervalo e na sequência a gente vem com mais 45 minutos de música pra dar início ao nosso você sempre colado com a gente, né? Só as melhores, que é sempre você que vai escolhendo as músicas, escolhendo. A gente pronto, né? Sabe quais são as músicas que já te agradaram ou estão te agradando. Toda vez que você participa, você colabora com a programação da Litoral. E a gente sabe, né, que só as melhores vão te agradar em cheio. Então, fique por aí que você vai conferir já já. Antes, mandar um abraço pra Jaciara Fontana, tá ligadinha, né? Ali no BNH. E ela escolheu a atividade física que ela mais gosta, é corrida. Ó, que legal, que maneiro. Obrigada, sua linda. Obrigada por ter participado aqui conosco, ter participado da nossa enquete. Intervalo e a gente volta com só as melhores e vai rolar sorteio do rodízio. Então não saia daí. E depois

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0: Litoral tá legal, né? A partir de agora, você vai conhecer as músicas preferidas, tanto aqui, né? Tanto da atualidade, na nossa programação atual, quanto as músicas que já rolaram em algum momento aqui na programação e você gostou. É, você gostou. Então, bora saber quais são. Enquanto você curte as melhores, a gente continua com a enquete no nosso status e no nosso story e também a sua oportunidade de concorrer a esse rodízio de churrasco da Churrascaria Rio Grandense. A gente vai sortear no final dessa hora e você pode marcar presença no sorteio mandando sua mensagem completa com a senha churrascaria, o seu nome completo, o seu bairro e o seu telefone. Lembre-se, eu não tô pedindo nome de rua, número de casa, CPF, RG, nada disso. Eu quero a senha, o seu nome completo, ou seja, tipo assim, Mário das Candongas, pronto. É o seu bairro onde você mora, Interlagos, BNH, Nova Esperança, Movela, assim. E no final você coloca o número do seu telefone. Só isso, gente, tá? Não complica. Simplifica. Menos é mais. Vamos começar então com Gustavo Lima e Luiz Fonsi. Vagabundo.
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1: Saiu, estamos vivendo entre músicas atuais e de que você mais gostou, que, né, que já passaram pela programação também. A gente tá rolando aqui, ó. Você curtiu aí, né? Tá rolando o Thier Inoperante, né? Que não é atual, mas já rolou e fez bastante sucesso. A galera gosta, por isso que voltou. Jorge Mateus, Propaganda, mas tem as músicas atuais também, né? Maiara e Maraíza, já já na programação, Henrique Juliano, Thiaguinho com seus pensamentos intrusivos. Tem muita coisa atual e que já rolou na programação que é agrada em cheio, né? Então bora saber, você colada na Litoral, rolado também na Litoral, gruda aí, tá? Grude também e participe do sorteio que vai rolar no final do nosso Só as Melhores. É pra você concorrer ao rodízio de churrasco, tá? É um rodízio de churrasco, oferecimento aí da Churrascaria Rio Grandense. Você precisa seguir as orientações. E você só segue as orientações ouvindo a Litoral, beleza? Então, você vai mandar pra gente uma mensagem contendo a senha, o seu nome completo, o seu bairro e o seu telefone. É isso que a gente pede em cada mensagem para cada prêmio que a gente tá sorteando aqui. E aí você tem que acertar a senha e aí completar, né, o seu nome com o seu nome, que, o mesmo nome que tá no seu documento, não pode ser só o primeiro nome, não pode ser apelido, tem que ser o seu nome completo. Aí você coloca o seu bairro e o seu telefone. Só isso, gente. Senha, nome completo, bairro e telefone. E pra a senha pra você concorrer ao rodízio é churrascaria. Mas olha, antes de você enviar a mensagem, olha de novo, revisa se você acertou a senha, porque às vezes você acha que escreveu uma coisa e o corretor colocou outra aí, tá? Beleza? Então tá bom. Oi, Charles. Charles tá no BNH colado na Litoral, valeu. William Fabiano, tá de férias, tomando um copão de carona. Tô de férias, Dene. Que legal, um abraço pra você. Obrigada por estar colado aqui. Ei, Mildinha, ótima quarta pra você também, gateza. Temos o Vilcimar também, que tá colado lá, aqui no Japaranã, pertinho da gente, né? E a Rita. Ô, Rita, excelente quarta, Dene. Manda um alô pras amigas Raule, Coroa e Bruna. Também pra minha mana Edi e todos que curtem a Litoral. Ah, Dene, sobre a enquete, o meu exercício preferido é dançar. Olha isso, não tá na lista, mas eu tô falando que aqui no nosso status você tem a liberdade de escrever outra coisa. Lá no Story, né, você só tem as opções da caixinha clicável para escolher uma. Por exemplo, lá, 33% tá escolhendo caminhada, que é a atividade preferida, 33% academia e ciclismo também, né? Tem gente com 34%. Então, até o momento, por 1% de diferença, o ciclismo tá ganhando lá na caixinha clicável no Story, tá? E você pode participar aqui comigo, aqui no nosso número de WhatsApp, manda pra gente aqui também sua participação nesse dia do desafio. Hoje, última quarta-feira de maio, dia 27, é dia do desafio, pra você praticar alguma atividade física. É, pra sair do sedentarismo, incentivar, né, gente, o movimento do corpo. Então, vem pra cá, se quiser participar, fica à vontade. Tainara Cavalcante tá colada no aviso. O Ronaldo tá lá no canivete, né? A Cacauzinha Martinelli tá colada também. Bom dia pra geral aqui do Santa Cruz, pra você, gateza. E fala na Litoral, a Cacau tá mais que legal. Sempre, lindeza. Oi, Dene, eu gosto de praticar zumba. Olha, Maria da Penha do São José. Também já gosto muito de dançar zumba, né? Gosto demais. Também já fiz, sabe o quê, gente? Spinning. É, aquela de bicicleta, então muito legal também, né? Deilton Marques tá no canivete e você, a Nilson Rosendo, também tá colado lá no Interlagos. Obrigada, povo! Então, ó, já sabe, daqui a pouco o resultado de promoção, fica com a gente, porque quartou!

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1: É isso aí, 45 minutos de música, lembrando que daqui a pouquinho, no final dos 60, do nosso Só as Melhores, eu vou liberar o resultado, quem vai levar o rodízio. Lembre-se, o rodízio, oferecimento da Churrascaria Rio Grandense, no Rio Quartel, tá? As margens da BR-101 ali, né? Anexo ao posto Linhares, e é um rodízio individual, beleza? Então um abraço pra todo mundo colado aí que tá participando. O Ronaldo tá lá no Canivete. Ei, Dani, saudade de você na tarde da Litoral. Você sempre ia de carona no ônibus que eu ia trabalhar na Unimar. Ah, que eu trabalho na Unimar. Ô, meu querido, obrigada. Agradeço de coração, tá bom? Agradeço de coração. Mas de vez em quando a gente faz uma troca, quando a gente precisa, né? Aí o Thiago vem pra manhã, eu vou pra tarde. É bem legal, tá bom? Um abraço, mas eu agradeço. Agradeço de coração. Também temos o Edson colado lá no Movelar, né? E temos a Poliane, nossa assistente, que tá aqui no estúdio. Vem trazendo novidade pra Copa, né? Ouvinte Litoral. Eita! É, fiquem ligados, cola na Litoral, porque vai vir novidade aí, e vocês vão gostar. Né? Teremos aí umas coisinhas pra Copa, né? Pra gente fazer aquele barulhinho, pra torcer. Aqui é Brasil, né? Como diz o Ronaldinho, aqui é Brasil. Vamos levantar esse índice aí da galera que não acredita no Hexa, né? Vamos aguardar. Então, 11h34, né? Um abraço também pra galera que tá ali, o Dailton Marques, que tá colado. Que legal, gente. Um monte de gente aqui coladinho com a gente. Muito obrigada, viu? Obrigado por estarem colados aí. Não esqueçam, né, do sorteio. Agora tá na hora de ficar bem informado.
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1: Bom, um acidente envolvendo um micro-ônibus e uma caminhonete deixou 5 pessoas feridas na região de Farias, distrito de Linhares, na terça-feira. De acordo com a Polícia Militar, a batida frontal aconteceu na estrada que liga a localidade a Canto Grande. Entre os feridos, 3 estavam no carro modelo Fiat Strada e 2 no micro-ônibus. Todas as vítimas foram socorridas pelo SAMU e levadas para o hospital para hospitais de Linhares. O estado de saúde delas não foi informado.
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1: Bom, um homem de 33 anos que morreu após bater o carro contra uma árvore lá em São Mateus, norte do estado, na manhã de terça-feira, foi identificado como Antonione Damiani Belinazzi de Andrade, filho do ex-prefeito de São Gabriel da Palha, Antônio Belinazzi de Andrade. O acidente aconteceu na ES-318. De acordo com a Polícia Militar, Antonione chegou a ser socorrido pelo SAMU, mas não resistiu aos ferimentos. As circunstâncias da colisão não foram detalhadas.
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1: A Polícia Militar do Espírito Santo publicou nesta quarta-feira o edital de abertura do concurso público, que vai oferecer 1.008 vagas. Os candidatos precisam ter o ensino médio e idade entre 18 e 28 anos. São 1.000 postos para soldados combatentes e 8 para soldados músicos. As inscrições poderão ser feitas de 8 de junho a 8 de julho de 2026 no site do Instituto de Desenvolvimento Educacional, Cultural e Assistencial Nacional, o IDECAM. As provas objetivas serão realizadas no dia 16 de agosto. 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
1: É, encerramos então com ela, né? Manu Batidão, participação aí da Simone Mendes. Tô falando que as melhores atuais de todos os tempos. Aguarde aí que já a gente vem com a última sequência musical e vai rolar o resultado de sorteio.
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0: Amsterdã, Gabi, né? E também o Rodriguinho, só agradecer, quem só agradeço vocês todos que participaram aqui da programação. Vamos saber quem é que tá levando então aqui, né? O no resultado de sorteio, o rodízio de churrasco. Pararam, pararam. Quem saiu, que tem? Quem participou, participou. Quem não participou, participasse. Avisa lá, avisa lá, avisa lá. Oh, oh, que alguém do aviso ganhou, tá? Tem o telefone final 8611. E atende pelo nome de Tainara Cavalcante Turi Ribeiro. Você ganhou.
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0: É isso aí, né? Então, alô, alô, Tainara Cavalcante, Turi Ribeiro do Aviso, telefone final 8611. Você ganhou o rodízio de churrasco. É individual e é lá na churrascaria Rio Grandense. Você vai gostar. Tira foto na segunda-feira, manda pra gente aí, pra gente, né, postar aqui nas cenas de final de semana. Tudo bem? Então tá. Você que não ganhou, continue atento, continue tentando que sexta-feira tem aquele combo do armazém, tá? Tô indo nessa, Bruno Diegues, aí que, ó, a semana operou, né, de apendicite aguda aí, ó, mas tá legal, tá tudo bem com ele, tá? É. Então, Bruno Diegues cantando clique pra você até que a rede tome conta do pedaço. Daqui a pouco, a partir das duas, Thiago vai estar por aqui e a gente se fala amanhã, na quinta-feira, se Deus quiser. Fui!
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0: A gente abriu o programa hoje com essa.
1: Sou a Rebeca Andrade de Colatina. Aqui tá um sol gostoso, maravilhoso. Que bom. Uma boa tarde pra todos nós, meu querido. A Litoral é Litoral. Desde já, parabéns, meus amores, pra todos vocês, né? Uhum. É porque de madrugada é feitinha. Mas com todos vocês aí, parabéns. Vocês estão enganjados nessas internet das nossas vidas. Parabéns a cada um de vocês, de coração. Parabéns mesmo.
2: Rebeca Andrade.
1: Aí, molecote, não mexe também as gavetas. Beijo, beijo.
0: Ela tá falando que ontem teve uma homenagem lá na Câmara Municipal de Cariacica, que a gente recebeu uma homenagem, uma moção de aplausos pelo Dia do Influenciador.
2: Olha que chique.
0: É em Cariacica nesse mês de maio.
2: Olha que chique, você ganhou então. Foi você, Cleide, isso. Sol, Alex, ganharam isso. Todos essa moção de aplausos,
0: estávamos,
2: né?
0: Estávamos lá representando a Rádio Litoral.
2: Que chique.
0: E é isso. Então, parabéns pra gente aí. Valeu, Rebeca. Obrigado.
2: Um beijo. Não mexe nas minhas gavetas, viu, Rebeca?
0: Não vou mexer, não.
2: Um beijo aqui também pra Adriana Morelato do Pau, William Moura, tio Burro do Vila Batista. Beijo pra Flávia Pereira de Soteco, Vila Velha.
0: Gabi Viçosi lá de Nossa Senhora da Penha, Larissa Prenholato do Tabajara em Cariacica. E é isso, vamos de música?
2: Claro, bebê.
0: A música não para.

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0: Vai.
1: Bruninho e Nath, meus amores.
2: Você
1: tá doido, molecote?
2: Boa tarde
1: pros ouvintes. Já sabe quem é, né? Juberuber, na sua Juberave, direto do melhor horário de almoço do mundo. Bruninho e Nath, cara, que legal essas homenagens que o Litoral tá recebendo. Né?

0: curso é o Litoral.
1: 999-86-1050.
0: E acabaram os áudios, né?
1: Acho que sim.
0: Acabaram.
1: Tem ele.
0: Ele?
1: Ele.
0: Ele quem?

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0: legal, eu tô legal? 5 para 1, já já a gente volta.
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2: E mais o quê?
1: Peraí, só a vinhetinha.
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1: É.
2: Entendi.
1: O kit churrasco com picanha e um fardo de cerveja. Você pode anotar o nome da música ou quem canta. E o resultado sai dia 17 de junho aqui na programação da Rádio Litoral.
2: Então não dá mole, hein? Boa sorte, bebê.
1: Vamos pra primeira?
2: Bora.
1: Mas o que tem?
2: Tem resultado, menino.
1: Ah, resultado.
2: Resultado.
1: Esqueci, do Suel, né?
2: Isso, saindo para os convites para curtir Suel, dia 3 de junho, no Gordinho. Quem faturou foi o Alex Miranda. Final de telefone 7810 de Cobilândia.
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2: Ganhou!
1: Vamos sortear ingresso agora, Nath, para o Celestão do Zé.
2: Olha só, vai curtir na Matrix agora, dia 6 de junho. Manda a senha.
1: Celestão do Zé. É uma minha e outra sua, Litoral.
2: Não é possível.
1: É uma minha e outra sua.
2: Litoral? Litoral. Manda essa senha no WhatsApp no 999-861050.
1: É, ô, Zé Elias. Eu gosto, velho. Eu coloco o Zé Elias lá em casa, lá no YouTube.
2: Ah,
1: lá,
2: o modão dele é bom.
1: Oi, fico chapando meu Campari.
2: Azul, então é... Como que é a senha?
1: É uma minha e outra sua, Litoral.
2: Manda no zap, hein?
1: Boa sorte.

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0: é mais champanhe. Bora, molecote.
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0: 1h21, você tá querendo ganhar em presente, ganhar prêmio? Você tá na rádio certa, a rádio das melhores promoções, Nadzinha.
2: Então manda assim aí pra você concorrer a parte de convites pro Serestão do Zé, na Matrix, dia 6 de junho.
0: É uma minha e uma sua, Litoral, e outra sua, Litoral.
2: É uma minha e outra sua, Litoral, manda no zap.
0: 999-86-1050. Serestão do Zé, que acabou de tocar uma música aqui, o Zé Elias, com participação do Gustavo Lima.
2: Modão, hein? Modão. Doído, doído.
0: Masqueira só.
2: Gostei.
0: Participação do povo, vamos lá pra São Miguel em Colatina.
2: Quem tá aí?
3: Ei, Bruninho, boa tarde. Boa tarde, Natizinha, tá linda, tudo bem com vocês? Sou eu, Rosângela Bernardoni, do bairro São Miguel em Colatina. Deixa eu mandar uma boa tarde pra vocês, pro meu esposo Paulo, pra todos da cadeira cativa, pra todos os ouvintes, os amigos. E beijos, tenha uma ótima tarde.
0: Beijo.
2: Um beijo, Rosângela Bernardoni.
0: Álvares Dias de Cachoeiro tá ouvindo? Também tem a Micaela Ambrósio. Beijo, Mica.
2: Um beijo aqui pra Ilza Reis, tá curtindo. Elpide Oliveira, Ana Ramos do Rio Marinho, Eliane Pereira de Graúna.
0: Marilé do Jabaeté, Rafa Nascimento. Rafa Nascimento é de Universal em Viana.
2: O Malk do Vale Encantado e o William também tá curtindo com a gente. William Almeida.
0: Ô, Aline!
4: Aline. Boa tarde, Bruninho Molecote. Boa tarde, Natizinha, minha best. Tá melhor, minha best?
2: Melhorando.
4: Pra você, Aline, aqui do bairro Nossa Senhora da Penha. Tô aqui no horário de almoço, curtindo o horário de almoço e curtindo a Rádio Litoral, é número um.
0: É isso.
2: É isso, um beijo, lindeza.
0: Ó, o pessoal lá de Japira tá nervoso, Natizinha. Tá, ó, vocês estão me sacaneando. Não vou mais ouvir seus debochados. Vocês não têm direito de fazer isso comigo.
2: O que a gente tá fazendo, Bruninho?
0: Eu não sei, cara. Eu também fico pensando que a pessoa... Vamos colocar ele pra ver se ele tá nervoso.
2: Vai,
0: Matheus.
5: Boa tarde, Bruninho.
2: Boa tarde,
5: Matheus Ternier. Cheguei do trabalho na caminhada na quadra agora, né? Na caminhada, que pode ficar parado. Não, fica parado é poste. O sol tá brilhando.
0: Quem fica parado é poste, né?
2: Exatamente. Pega essa reflexão. Não pode ficar parado porque...
0: Quem fica parado é poste. Trevezane Matheus de Japira.
2: Exatamente. Dia 27 de maio de 2026.
0: Pega
2: a visão.
0: Essa visão aí.
2: Se você hoje não quer ir na academia, tá desanimado pra treinar, pega essa visão. Quem fica parado é poste.
0: Quem fica parado é poste.
6: Di, Nova Olinda, Ceará. Tô conectado na Litoral FM.
0: Não, peraí, volta aí. Eridan?
6: Aqui é Eridan, Di.
2: Eridan.
6: Nova Olinda, Ceará. Tô
0: Eridan,
6: conectado na Litoral FM.
2: Um beijo pra você.
0: Gostei do sotaque. Coloca o Eridan aí, sotaque dele.
6: Aqui é Eridan, Di. Nova Olinda, Ceará. Tô
0: Eridan,
6: conectado
0: Di.
6: Na Litoral FM.
0: Valeu, Eridan, Di.
2: Um beijo, linda. Que legal.
0: Ô, Natália Ferreira?
2: Eu?
0: Ué, você?
2: Da gente.
7: Boa tarde, Bruninho. Boa tarde, Natizinha, que é
2: Boa.
7: Nath Ferreira.
2: Nath
7: de Colatina, Santo Antônio. Manda um alô pra todos aí, os ouvintes e pra vocês aí.
0: Valeu, Nath Ferreira.
2: Valeu, um beijo pra você. Tá me copiando, hein, Nath?
0: Oi.
8: Boa tarde, Natizinha, Bruninho Molecote.
2: Boa.
8: E aí, ninguém vai falar nada no Mengão, não?
0: Por quê?
8: 3-0 ontem.
2: De novo?
8: Na Litoral, tô litorando, Bruninho.
2: De novo?
0: Ganhou de 3-0 ontem lá do Cuscus.
2: Ah, tá. A gente tivesse perdido de novo. Falei, gente, pelo amor de Deus. Ai. Que vergonha.
0: Ganhou do Cuscus, hein, meu parceiro?
2: É, também, né, gente? Por favor, né?
0: Cuscus. Berê, lá de Nossa Senhora da Pé, tá ouvindo também. Manda um beijo pra Berê.
2: Não, Berê não. Berê, tô com a verdade, esqueci. A Berê ficou mandando meu áudiozinho só porque eu atrasei ontem essa cara de pau.
0: Ela falou que não aguenta mais o Matheus. Toda hora tá querendo... Ah, mas é o Matheus dela que tá querendo escutar a música do Homem no Chora.
2: Então canta pra ele aí.
0: Homem não chora,
2: que eu tô indo embora. Por favor, vai embora.
0: Ô, Matheus, pega leve, rapaz. Vamos de música.

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0: de seda. 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
0: O kit churrasco.
2: E também aquela TV chapocona.
0: E o kit churrasco vai sozinho?
2: Ah, é, tem a picanha.
0: Exatamente.
2: Esqueci da picanha. Esqueci. Mas fala da TV.
0: Hã?
2: Fala da TV. A TV que é o mais importante.
0: Porque é grandona, 70 polegadas.
2: 70 polegadas, esse prêmiozão.
0: Depende pra quem?
2: Pra mim é grande.
0: Não.
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0: Tá bom.
2: É isso.
0: Vamos pro intervalo?
2: É a melhor coisa que a gente faz.
0: Última chamada, valendo ingressos pro Zé Elias.
2: Manda a senha.
0: É uma minha e outra sua.
2: Litoral.
0: Manda aí e boa sorte. Intervalo!

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1: 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Quem faturou foi a Bruna Carolina Bittencourt, final de telefone 2554, no Santo André. É o 20 premiado.
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1: Na Litoral eu tô legal, tá aí, ignora! Felipe Rodrigo, decreto liberado, safadão por aqui, Thiaguinho me balançou, 2:13, pra você ligado daqui a

0: 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E é isso aí, oportunidade pra você. 2h14.
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0: Pode, pode. Menos é mais, pela última vez, com Natanzinho.

0: Chegue! Sorriso Maroto, muito barulho, São Paulo!
1: Na Litoral eu tô legal, tá aí, clique, Bruno Jaggs, pela última vez, Menos é Mais com o Natanzinho, e é isso aí, bom gente, 2h20, intervalo rápido, eu volto já, daqui a pouquinho eu trago pra você informação, hein? Primeira edição da tarde aqui do nosso hashtag Se Liga Litoral, fica aqui comigo, eu volto no instante.
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2: Na Litoral eu tô legal, tá aí o Mala dos Porta-Malas, Gustavo Lima, que delícia! Pedro Paulo e Alex, 2h38, bora de informação, é hora de hashtag Se Liga Litoral.
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2: E olha gente, a Polícia Federal realizou uma operação nesta quarta-feira para combater um esquema de falsa cidadania italiana. Segundo as investigações, o grupo usava documentos falsos para simular parentesco com italianos. O objetivo era conseguir cidadania da Itália e facilitar a permanência ilegal de brasileiros na Europa. Mandados de busca e apreensão foram cumpridos no Espírito Santo, Rio de Janeiro e Goiás. No Espírito Santo, as ações aconteceram nas cidades de Itapimirim e Marataízes, no sul do estado. A justiça também determinou retenção de passaportes e bloqueio de bens dos investigados. A Polícia Federal suspeita ainda que um incêndio em um cartório de Itapimirim em 2022 tenha sido criminoso para destruir provas. Os envolvidos podem responder por associação criminosa, falsificação de documentos e promoção de migração ilegal.
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2: E olha, usuários de vários bancos relataram instabilidade no sistema Pix nesta terça-feira em diferentes regiões do Brasil. As reclamações cresceram nas redes sociais em plataformas de monitoramento de serviços digitais. Segundo os relatos, transferências não foram concluídas e pagamentos ficaram travados por alguns minutos. Clientes de bancos como Nubank, Itaú, Bradesco, Santander e Mercado Pago disseram enfrentar dificuldades. O problema afetou principalmente pagamentos instantâneos no comércio e transferências entre contas. Até o momento, o Banco Central ainda não informou oficialmente a causa da instabilidade no sistema. As instituições financeiras afirmaram que equipes técnicas trabalham para normalizar os serviços. O Pix é atualmente o meio de pagamento mais usado pelos brasileiros e movimenta milhões de operações diariamente.
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2: E o ministro do Supremo Tribunal Federal, Cássio Nunes Marques, enviou à Procuradoria-Geral da República um pedido de revisão criminal apresentado pela defesa do ex-presidente Jair Bolsonaro. Os advogados tentam anular a condenação de mais de 27 anos de prisão no caso da tentativa de golpe de Estado. O magistrado deu prazo de 20 dias para que a PGR se manifeste sobre o pedido. A defesa alega que houve erros durante o julgamento feito pelo Supremo Tribunal Federal. Entre os argumentos apresentados estão supostas irregularidades processuais e questionamentos sobre as provas usadas para condenar Bolsonaro. A revisão criminal é um recurso utilizado quando não cabe mais apelação na justiça. Depois do parecer da PGR, o caso volta para análise do STF. A decisão pode influenciar diretamente os próximos desdobramentos jurídicos envolvendo o ex-presidente. O hashtag Se Liga Litoral fica por aqui, de volta logo mais, com informações do portal A Gazeta.
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fechando então o nosso Festa Litoral. Na sequência tem 45 minutos de música direto aqui na nossa tardinha. E é o seguinte, hein? Bora falar com a Joquebede? Então solta a musiquinha do Oriundi aí.

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2: Maravilha, de volta aqui na tarde da sua Litoral 96.9 de Linhares para todo o norte do Espírito Santo, 3 e 4. Para você que tá ligado na gente, olha só, hoje de manhã você faturou aqui, né, com a Denizinha, ao rodízio de churrasco da churrascaria Rio Grandense, né, saiu para o Túlio Ribeiro, no bairro Aviso. Ô, garoto, vai mandar ver, hein? O melhor rodízio de churrasco da região, com certeza. Ó, se você não experimentou, tá perdendo, viu? Vale muito a pena. Tem self-service no quilo, tem buffet livre, você pode pagar o rodízio também, viu? Mas você pode faturar aqui na Litoral, é só tentar a sorte aqui com a gente, tá bom? Agora, o prêmio é outro, né? 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E vambora de música. Solta o som aí.
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0: Sabe, né? Hoje é dia de geração litoral. Daqui a pouquinho a gente vai passar um olho, ver o que é que o Marcelo Rangel tá aprontando ali pra gente, né? É, rapaz, já tem um monte de coisa aqui. Daqui a pouquinho a gente vem aqui, né? Dando aquela olhadinha básica, conhecer o repertório de Lago Mais. Abraço aqui pra Nuzi Sena, minha amiga. Eita, tá ligada? Curtindo a litoral, rapaz. Eu e a Nuzi, a gente foi criada assim na mesma rua, né, Nuzi? Aprontando todas, rapaz, ó. Eu me lembro que uma vez eu comprei um microfone sem fio que ele pegava no rádio, né? Pra você ver como a coisa já tá no sangue. E eu, meus amigos, a gente ia pra casa da Nuzi, ligava o microfone lá no rádio, rapaz. Só que o microfone, ele não pegava só na casa que a gente tava brincando, não. Pegava era na rua toda, e pensa no auê que a gente fazia. Beijo, Nuzi, obrigado, saudades, viu? Quem tá com a gente também aqui é o Vanderlei do Vila Maria. É, tá com a gente também Zeir Limeira, ligado no BNH. Suelen do Aviso também, a prima, né? Ô, Suelen, tamo junto. Wendel Cândido no São José, fechado aqui com a Litoral também. Isso aí. Agora 3h25, lembrando pra você, logo mais tem 60 minutos de música.
1: Tá de
0: Gustavo
1: som.
0: Lima, tá assunto ocupado. Que dói.

A Litoral, eu tô legal, tem pra você ligado, ligada na gente, textão, esse é o som do Ian, me apaixonei nessa morena, Natanzinho Lima, me ama ou me larga, Simone Mendes e assunto que dói, Gustavo Lima, olha só gente, breve, a gente vai estar lançando aqui novidades da Copa do Mundo, isso mesmo, você vai ganhar brindes da Copa do Mundo. Eu não vou adiantar aqui o que é, mas eu já digo que vai ser coisa bacana aqui, viu? Você vai faturar na programação da Litoral. Então fique ligado aqui com a gente. Que quando a

0: 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E agora tem ele, o rei do forró capixaba, chegando aqui no pedaço.
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0: Canta, Leão do Forró, Moreninha.

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2: Maravilha, tá aí pra você, cidade vizinha, o som de Henrique e Juliano por aqui também. Aproveita que eu tô obrigado. Natan com Zé Vaqueiro, Moreninha Limão do Forró. 3h47, depois do intervalo tem o nosso Bora Pagodear. Fica aqui comigo, eu volto no instante.
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4: Maravilha, estamos de volta aí trazendo 60 minutos de música direto na Litoral. Já já tem informação também no hashtag Se Liga Litoral, os principais assuntos do dia. E solta o play aí. I Just Might, Bruno Mars.

informação rola por aqui no nosso hashtag Se Liga Litoral. E as principais notícias do dia aqui pra você, tá bom? E logo mais tem Geração Litoral. O que, que vai rolar por aqui, hein? Olha só, rapaz. Hoje tem Paralamas do Sucesso, o Traje a Rigor, Kid Abelha, o Ox. Tem mais quem, hein? João Penca e seus miquinhos, rapaz. Raimundos, Legião Urbana, tá muito pop rock nacional, né? Madonna chegou por aqui também. Banda Blitz. E Heidsey, Fred e muito mais, viu? Hoje tá demais. Logo mais, às 18, Geração Litoral, onde todas as gerações se encontram e a gente curte aquele som no passado com gosto de nostalgia. E daqui a pouquinho informação. 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Turma do Pagode com Zeca Pagodinho pedindo a conta.

Na litoral eu tô legal, tem pra você nos 60 minutos de música. Vagabundo, Gustavo Lima com Luiz Fonsi, acostumou errado. Som de Davi Quaresma com Gabi, aí Just Might.

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2: Muito bem, maravilha! Tá aí pra você o som do Pericão com Ana Castela. Simplesmente acontece. Não mexe nas minhas gavetas, Danilo e Davi, Melzinho, Thalita Mel com chão de avião, Zona de Perigo do gigante Léo Santana, Não Namora, Zé Neto e Cristiano com Cleiton e Romário, Olho Marrom, Luan Santana, e abrimos a sequência com a Turma do Pagode e Zeca Pagodinho pedindo a conta. Bom, 4:37. Para você que tá ligado aqui na Litoral, é hora de informação.
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2: E olha, gente, atenção aí, motoristas de Vitória terão a chance de abastecer mais barato nesta quinta-feira durante o dia livre de impostos. Um posto na Praia do Canto vai vender gasolina a R$ 4,34 o litro, sem a cobrança de tributos. A ação acontece no posto Iati e começa às 7 horas da manhã. Serão disponibilizados 5 mil litros de gasolina aditivada para os consumidores. Cada carro poderá abastecer até R$ 100 e motos terão limite de R$ 25. O pagamento poderá ser feito em dinheiro, Pix ou cartão de débito. A iniciativa é organizada pela CDL Jovem Vitória para mostrar o peso dos impostos no preço dos produtos. Além dos combustíveis, mais de 30 lojas também vão oferecer descontos especiais de tributos.
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2: E olha, gente, a BR-101 Norte vai ganhar novas terceiras faixas até o ano de 2027. A obra foi anunciada pela Ecovias Capixaba e prevê mais de 21 quilômetros de faixas adicionais. Os serviços serão feitos entre Conceição da Barra e Soretama. O objetivo é melhorar o trânsito e aumentar a segurança para motoristas. As novas faixas vão ajudar principalmente em ultrapassagens de veículos pesados. As obras devem começar ainda no segundo semestre desse ano. Os primeiros trechos serão entregues já em fevereiro de 2027. A expectativa é reduzir congestionamentos e dar mais fluidez ao tráfego na rodovia.
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2: E agora um alerta mundial, hein? A Organização Mundial da Saúde fez um alerta sobre o avanço do surto do ebola na República Democrática do Congo. Segundo a OMS, a doença está se espalhando mais rápido do que as ações de combate. O país já registra centenas de casos suspeitos e mais de 200 mortes em investigação. Hospitais e centros de tratamento chegaram a ser atacados por moradores em algumas regiões. Pacientes infectados fugiram durante os ataques, aumentando o risco de transmissão do vírus. O surto também preocupa países vizinhos, como Uganda, que já confirmou novos casos. A variante atual do ebola não possui vacina nem tratamento aprovado até o momento. A OMS classificou a situação como grave e reforça o alerta internacional de saúde. O hashtag Se Liga Litoral fica por aqui, de volta logo mais com informações do portal A Gazeta.
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2: Na Litoral eu tô legal, 9 minutos faltando agora para 5. Daqui a pouquinho tem o nosso Litoral com você e às 18, você não pode perder, tem o nosso Geração Litoral, onde todas as gerações se encontram e a gente curte aquele som gostoso, com muita nostalgia aqui na sua Litoral. Bom, gente, e é isso aí pra você que tá ligado, curtindo a gente. Deixa eu mandar um abraço aqui, Adriana, no Interlagos, né? Tá fechada aqui com a Litoral, obrigado pelo carinho. E é isso aí, deixa eu falar mais pra você, ó. Você que tá precisando trabalhar, olha, atenção, hein? A Van de Linhares está com diversas vagas abertas e convida você a participar do mutirão de vagas, viu? É de 25 a 29 de maio, segunda a sexta-feira, das 9 às 17 horas. Leve seu currículo e documentos pessoais na Van de Linhares, que fica na Avenida Prefeito Samuel Batista Cruz. As vagas contam com benefícios de vale transporte, vale alimentação ou refeição, programa de participação nos resultados, PPR anual, oportunidade de crescimento constante, pagamento adicional para domingos e feriados trabalhados e muito mais, tá bom? Não perca a chance de fazer parte de uma das maiores redes de varejo do país, a Avan, ok? Então, perde não. Deixa eu falar mais pra você aqui, hein? 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Sequência Chave de Ouro chegando aqui na Litoral.
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2: Felipe Rodrigo, Ignora.

0: Fortaleza!
1: Na litoral eu tô legal, tá aí pra você, fechando 60 minutos de música, Chão de Avião, com o Natanzinho. Qual é o nome da música aqui, gente? Nunca Mais é o nome dela, né? Ignora Felipe Rodrigo, Voando Baixo, Natanzinho Lima, Gato Bebe, Thierry, por aqui também, Atriz Demais, Bruno Rosa com Murilo Rupi, Champanhe, som do Menos é Mais. É isso aí, 5 horas em ponto pra você que tá ligado, curtindo aqui a Litoral, e depois do intervalo tem o nosso Litoral com você, fechou? Fica aqui, eu já volto.
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1: Muito bem, estamos de volta aqui na tarde da sua Litoral 96.9 de Linhares para todo o norte do Espírito Santo. Muito prazer, eu sou o Thiago Zanucci, é um prazer imenso estar contigo nessa tarde gostosa aí de bem com a vida, 5:05. E eu quero abraçar você que tá ligado, acompanhando a nossa programação no comércio da cidade, né? Os amigos comerciantes, comerciários, abraçando você, trabalhador autônomo, liberal, obrigado pela sua companhia. A galera da indústria também tá com a gente, né? Os amigos da construção civil, obrigado pela companhia. A turma da boleia, da carreta, do caminhão, no ônibus, na van, né? Os amigos do aplicativo também, sempre ouvindo a gente de canto a canto aí da cidade, curtindo a Litoral, obrigado pela companhia, tá bom? E pela carona que vai proporcionando a gente. Nos setores públicos também, os servidores, um forte abraço e obrigado. Deixa eu abraçar você do campo também, homem, jovem, mulher, a todos vocês, trabalhadores rurais, produtores, aos estudantes, obrigado aí pela companhia, tá bom? Vambora de música, quando a gente ama, é o som do Xamã Malvadão, canta aí, ó. 5:07 na Litoral, boa tarde.

0: Cadê eu, Cleiton e Romário, aqui no nosso litoral com você. Pra você ligado, curtindo a gente, teve aqui também o som de Grupo Menos é Mais. Modo aviso quem? Quando a gente ama, som do Xamã, 5:16 pra você que tá ligado, curtindo a Litoral. E olha só, logo mais tem Geração Litoral. Daqui a pouquinho, em instantes, viu? Trazendo pra você grandes sucessos do passado, ok? Fica aqui comigo, já volto.
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0: 5h33, alô você! O intervalo eu já volto, fica aqui comigo.
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2: Tá aí pra você ligado na Litoral 5:48. Obrigado, moleque. Filho do Maijeca, Estranho de Novo com Felipe Araújo, Saudade Estranha, Murilo Rufi, Israel e Rodolfo com Hoje Não. Pra você que tá ligado na Litoral 5:49, daqui a pouquinho tá chegando por aqui o nosso Geração Litoral, onde todas as gerações se encontram e a gente curte aquele som bom, aquele som gostoso, com muita nostalgia aqui na programação da sua Litoral, fechou? E é isso aí, bora ouvir a sequência Chave de Ouro e já já Geração Litoral.
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2: Tiaguinho, me balançou.

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1: Na Litoral eu tô legal, eu vou na sua casa. Tá aí, Felipe Amorim, Vinho, Vitão, fazendo a chave de ouro aqui do nosso Litoral com você. Também teve Me Balançou, Thiaguinho, Obrigado Moleque, Pedro Manjeca, Estranho de novo, Felipe Araújo, Murilo Rufi com Saudade Estranha e Hoje Não, Israel e Rodolfo. É o seguinte, hein? Agora, 4 minutinhos faltando para 6. Eu vou chamar um intervalo nesses 4 minutos e às 6 em ponto aqui, no comecinho da sua noite, você já sabe que tem o nosso Geração Litoral. Então, vem comigo. Volte já.
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6: Litoral. Opa, 6:01 e solta aquela trilha nostálgica assim pra gente. Anuncia que o Geração Litoral tá no ar, aqui na sua noitezinha de bem com a vida, virou, né? 6:01. Uma boa noite de quarta-feira para você, 27 de maio de 2026. Para você que está aniversariando hoje, saúde, paz, felicidades, tudo de bom na sua vida aí, vem com a gente. Bora curtir sucessos do passado de volta aqui na nossa programação. E hoje está assim, bem pop rock nacional mesmo, né? Se você curte, então fica aqui com a gente, bora matar a saudade. Começando assim, ó.

Na Litoral, tô legal, que clássico, hein? Right Between the Eyes, Wax, pra você ligado na Litoral. Agora, 6h20, boa noite pra você, Stars.

0: Yeah, tá aí o som da rainha do pop, Madonna, Holiday, pra você, dia santo, né? Significa, na tradução, bom, nosso Geração Litoral, dá uma pausa pra trazer informação pra você. Antes teve aqui Índios, Legião Urbana, Ai, sem o sem, o som com Raimundos, teve Lágrimas de Crocodilo, João Pica e seus miquinhos. Strange Love de Space Mog. Pra você ligado da Litoral, bora de informação. 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
0: E olha, gente, a Justiça de São Paulo suspendeu o projeto conhecido como Times Square Paulistana, que previa a instalação de grandes painéis de LED no cruzamento das avenidas Ipiranga e São João, no centro da capital paulista. A decisão foi tomada após uma ação popular questionar possíveis impactos urbanísticos e ambientais na região. A juíza responsável considerou o tamanho do projeto e o risco de danos à paisagem urbana da cidade. Com isso, ficam proibidas obras e instalações ligadas ao empreendimento até nova decisão judicial. O projeto previa investimento privado de cerca de 42 milhões de reais para revitalizar a área central. Além dos telões, a proposta incluía eventos culturais, fechamento de ruas aos fins de semana e restauração de pontos históricos. A Prefeitura de São Paulo e os organizadores ainda podem recorrer da decisão. O caso reacende o debate sobre a Lei Cidade Limpa e os limites da publicidade visual na capital paulista.
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0: E o fim da chamada escala 6x1 avançou na Câmara dos Deputados nesta quarta-feira. A comissão especial aprovou o parecer favorável e a proposta que reduz as jornadas de trabalho no Brasil. O texto prevê 2 dias de folga por semana para os trabalhadores, acabando com o modelo atual de 6 dias trabalhados por 1 de descanso. A proposta também reduz a carga semanal de 44 horas para 40 horas sem corte salarial. Segundo o acordo fechado entre governo e Câmara, a mudança começaria 60 dias após a aprovação definitiva. A jornada cairia primeiro para 42 horas e depois para 40 horas até em 1 ano. Agora a PEC segue para votação no plenário da Câmara e depois ainda precisa passar pelo Senado. Apesar do avanço, a proposta ainda não foi aprovada de forma definitiva pelo Congresso Nacional. É importante citar que ainda não está valendo, tá bom, gente?
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0: E um incêndio destruiu parte de um galpão em uma fazenda na zona rural de Nova Venécia, noroeste do Espírito Santo. As chamas atingiram o depósito usado no secador de café durante a madrugada desta terça-feira. Segundo o Corpo de Bombeiros, o fogo se espalhou rapidamente por causa da madeira e da palha armazenada no local. O combate às chamas durou mais de 3 horas e contou com apoio de um caminhão-pipa da prefeitura. 2 funcionários dormiam perto do galpão quando o incêndio começou. Um servidor da prefeitura percebeu a fumaça, avisou os trabalhadores a tempo. Apesar do susto, ninguém ficou ferido. O prejuízo estimado pelo proprietário da fazenda é de cerca de 50 mil reais. O hashtag Se Liga Litoral fica por aqui, de volta amanhã na nossa programação com informações do portal A Gazeta.
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aí, fechando o nosso Geração Litoral, agradecendo você pelo seu carinho, sua audiência e a sua paciência, não dá tempo de mais nada, né? Quero só agradecer a você, te desejar uma boa noite, passar a bola aqui pra Vitória, um forte abraço e eu volto amanhã, viu? A partir das 2 da tarde, logo após o Bruninho e a Natzinha. Forte abraço, Banda Blitz, chave de ouro se der tempo de ouvir ela toda aqui, né?

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0: noite.
1: Boa noite. Você falando assim, eu fiquei sem graça, cara. Não sei. Eu acho que tá caindo a ficha. Que legal, cara. E uma turma muito legal.
0: Não,
1: mesma coisa que aconteceu com você, com o jornalismo. Você também é um cara que merece pra caramba.
0: Não, é um reconhecimento pelo seu legal, trabalho, cara.
1: Demais.
0: Então, parabéns mais uma vez, Alex Bono.
1: Mas hoje estou aqui, vou até às 11 horas, como CLT normal. Tá?
0: Tamo aqui, ó. É, o Geração acabou agora há pouco, não deu pra gente rodar todos os áudios, mas vou rodar aqui o do Ronaldo.
2: Boa noite, Hollywood. Boa noite, Alex Bono.
1: Boa.
2: Sábado passado eu estava em Cantagalo, interior do Rio de Janeiro.
0: Ah.
2: Rapaz, teve um show da banda Millennials.
0: E
2: só tocou essas aí das antigas.
0: Ah,
2: lembrei logo de você, Hollywood.
0: Que legal.
2: Com Geração Litoral. Top. Aqui é Ronaldo de Santa Rita, de Vila Velha.
0: Pô, que legal, cara. Obrigado pela moral, obrigado pela lembrança. Ronaldo de Santa Rita, lá em pleno Rio de Janeiro. E lembrando da gente aqui. Que legal, cara.
1: Demais, cara.
0: Obrigado, Ronaldo.
3: Boa noite, meninos. Tudo bom com vocês? Olha só, tô aqui curtindo, tá? A programação de agora à noite. Geração Litoral tá topzera. Top, top, top. Tô me amarrando aqui. E aqui, ligadinha em vocês, esperando o último sorteio da Alexa, tá? Essa Alexa vai ser minha. Beijo pra vocês, boa noite. Aline de Alto Boa Vista.
0: Um beijo, Aline. Boa sorte na promoção, hein? Bem lembrado, hein? Último Alexa hoje.
1: Hoje vamos ligar pra alguém, atender esse telefone.
0: Pois é, vamos entregar a última dessa promoção, dessa temporada do Mês das Mães da Rádio Litoral. E um beijo pra Vanusa Brioli. A gente tocou João Penca e seus miquinhos amestrados, né? E aí você ficou me zoando. Eu lembrei só do Avelar, mas o ouvinte litoral não deixa a gente na mão. A Vanusa me lembrou aqui, ó. Além do Avelar, Avelar Love, tinha também o Bob Galo e o Selvagem Abreu. Os nomes deles, né? Do trio, do João Penca e seus miquinhos amestrados. Muito obrigado, Vanusa Brioli, pela lembrança, hein? Beijo pra você, Ingrid Zamar.
1: A criatividade bombava nos anos 80 pra caramba, meu filho. Vamos inventar o nome de uma banda. Tá bom, já inventei um nome bem surreal. Agora vamos colocar os nossos nomes também, bem loucos.
0: A gente viveu, né, Raquel?
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0: Valeu. Ó, 7h30.

0: Litoral, eu tô legal, 7:22. Essa é a sequência dos 60 minutos, direto, só de música, sem comerciais. Aquela pausa pra gente interagir com você aqui no WhatsApp. Mandar seu abraço, seu beijo. Só atualizar aqui. Para mandar sua mensagem, deixa eu ver aqui a participação do Glaucio.
1: Fala, meu amigo Oliver Anderson. Aqui quietinho em casa com a minha esposa Janaína, Glaucio aqui falando, tá?
0: Valeu.
1: Boa noite e a melhor companhia, Rádio Litoral.
0: Sim, valeu, Glaucio. Obrigado, cara, pela participação. Um beijão pra Janaína. Valeu pela moral aqui no nosso WhatsApp, hein? Só atualizar aqui pra ir pra Colatina na frequência 95.3. Vou colocar aqui na tela, Alex.
2: Fala. Que ótimo. Usa a frase. Que ótimo. Não vai mais colocar na tela.
0: Não, vou sim. Agora só de raiva.
2: Tá nervoso, cara. Não, se for pra colocar comida, é sacanagem. Olha só, eu já tô pedindo aqui, inclusive. Tô uma fome desgramada.
0: Então,
2: cara,
0: na sua tela aí, direto de Colatina, fala meu conterrâneo de Ipatinga. Fala, Fábio.
3: Boa noite, Alex.
2: Boa, Fabião. Oliver,
3: o Fábio da Pizzaria Big Boss. Hoje estamos aqui com aquele rodízio bombando, hein? Estamos ligadinho na Litoral aqui. E em breve, aquele sorteio do Dia dos Namorados. Da pizza e o refrigerante, uma pizza doce aqui na Big Boss. Na Litoral, nós estamos mais que legal.
0: Pizza doce, vai?
2: Vai, depois da pizza salgada. Vai.
0: Eu acho que eu faço.
2: Eu gosto. É uma loucura, né, cara? Eu fico pensando aqui, meus botões.
0: Mas de graça eu vou.
2: Fico pensando com os meus botões. A gente tá na Grande Vitória, mas a gente tem ali, ó, em Cachoeiro, tem lá o pessoal do Espetinho, tem aí o Flavão lá em Colatina com pizza. E fala aqui da Grande Vitória, quem que fala essas coisas? Quem que manda aqui da Grande Vitória, aqui pertinho, aqui em Vitória, que fala, tô aqui, ó, sou do churrasquinho, sou da pizzaria daqui. Cadê?
0: E não são besta? Se mandar, você vai pedir?
2: Sacanagem.
0: Ó, vamos ligar. Quer ligar agora ou depois?
2: Não, liga depois.
0: Depois?
2: Liga depois que eu tô pedindo agora a minha comida aqui.
0: Prioridade, né?
2: Com certeza, com fome.

0: Chega.
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0: Litoral, eu tô legal, 7:35, menos é mais, aqui na programação dos 60 minutos, direto, só de música, sem comerciais. Podemos ligar agora, senhor?
1: Agora sim, né? Ah. Agora sim, você tem que ir embora.
0: Então atenção, hein? Atenção, promoção do, mais uma das promoções do mês das mães Litoral FM, valendo pra você uma Alexa, hoje é a última dessa temporada. Seu telefone já vai chamar, atende nós.
1: Mas ouvi falar que vai ter mais.
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1: Ouvi falar que vai ter mais.
0: Será?
1: Vai, você não viu?
0: Eu não vi, não.
1: Um dos nossos chefes maravilhosos, Marcelo, aqui, na hora que eu tava recebendo ouvinte, eu catei essa daí.
0: Não ouvi.
1: É.
0: Quer insistir nesse ou...
1: Não.
0: Vamos ver. Se não ensinar, ele pula pra outra pessoa.
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1: Mas sério mesmo, cara? O que que tá acontecendo?
0: É, não, então vamos ligar pra outra pessoa.
1: O que que está acontecendo?
0: Seu telefone vai tocar. Ó, não aparece o 999-861050. Aparece um outro... Opa, chamou. Aparece um outro número aí. Acho que aparece Rede Gazeta.
1: Não aparece, não.
0: Não?
1: Em alguns celulares.
0: Opa, atendeu.
1: Alô?
0: Alô? Alô? Oi, boa noite.
3: Boa noite.
0: Não se assuste.
1: Um pequeno delay.
0: Tudo bem?
3: Tudo.
1: Sabe quem falas?
0: Não.
3: Oi, tá falhando.
1: Ah, tá falhando, mas sabe quem falas?
3: Não.
1: Ah, estamos ligando direto de Portugal.
0: Não. Oi, não desliga. Ô, Beatriz.
3: Oi.
0: Ô, Beatriz, a gente tá aqui ao vivo na Rádio Litoral FM, Beatriz. Tá todo mundo ouvindo você.
1: Que legal.
0: Você não faz ideia do que tá acontecendo?
3: Na Litoral,
1: então legal. Ah, tá mais do que legal. Melhorou até o negócio aí. Isso é bom demais.
3: Eu tô trabalhando.
0: Ah, é por isso.
1: Que linda, tá igual nós.
0: Você mora em Alterosa, não é isso?
3: Isso.
0: E trabalha onde? Pode falar?
3: Trabalho aqui no terminal, no estacionamento do terminal de Jacaraípe, no cachorro quente do Gordinho.
1: Ó, que demais, mulher! Já sabemos o presente que vamos receber assim que você vir buscar o seu prêmio.
3: Tá vendo?
0: O melhor cachorro quente de Jacaraípe, aí?
3: Isso aí.
0: Ah, com certeza. O cachorro quente do Gordinho.
1: Mas quem faz o cachorro quente ao Gordinho é você?
3: É eu.
0: Aí fica melhor ainda.
1: Então
0: a fama não é do Gordinho. A fama é da Beatriz.
1: Seu hot dog geralmente vai um ou dois?
3: Oi?
1: Vai um ou dois? Uma ou duas salsichas, só pra saber.
3: Tem o doguinho tradicional, que é uma salsicha, e tem o dogão, três salsichas, tudo em dobro.
0: Toma!
1: Tudo em dobro?
0: Toma!
1: É o que eu quero, meu amor. É o que eu quero.
0: Três salsichas?
1: Três, pode ser três, mas se for sua, pode ser
0: goloso.
1: Uma. Da Beatriz pode ser três.
0: Ô, Beatriz, ó, a gente tá aqui ao vivo, a gente não ligou à toa pra você não, tá, Beatriz?
3: Aham. Uhum.
1: Você participa de qual promoção, Beatriz, que é da Litoral, minha amiga?
3: Uhul!
1: Qual a promoção que você participa?
3: Da Alexa! É!
0: E a gente ligou, foi exatamente por isso. Você ganhou a sua Alexa, Beatriz!
3: Ganhou!
0: Parabéns, Beatriz Suelen!
3: Tô muito feliz. Isso aí!
0: E nós mais ainda com a sua participação, tá com a sua confiança, obrigado por acreditar e tá aqui o seu presentão, uhum. Tá?
3: Tá bom, muito obrigado.
0: Já tem cliente aí bater na porta, né? Pelo visto, tá apressado?
1: É, meu filho, tem que fazer lá os hot dogs, os trem gostoso.
3: Tem que trabalhar.
1: Opa!
0: Beatriz, fica com Deus então, tá bom? Trabalho pra você no hot dog. Amém. Do Gordinho.
1: Beijo, linda.
3: Obrigada, hein?
1: Equipe de promoção vai entrar em contato, tá, meu amor?
3: Falou!
0: Tá com pressa?
1: É, meu filho, tem que preparar o hot dog.
0: Vai trabalhar, é. Beatriz. Parabéns. Aí, ó. Já sabemos, hein?
1: Beatriz é igual você, não?
0: O quê?
1: Que deixa as pessoas e os amigos com fome. Prepara o seu hot dog aí, Hollywood!
0: Alexa, Nosso muito obrigado por todas as...
1: Eu tô tendo que esperar a menina aqui, meu filho, pra economizar, pra ver se ela traz o salgado. Mas já conferi que tem um monte ali. Ela deve trazer um. Nem pedi mais meu negócio aqui.
0: Muito obrigado por todas as participações nessa promoção, em todas as nossas promoções. A Beatriz ganhou a última dessa temporada. E continue sintonizado. E acreditando, lógico, é fácil, claro que não. É muito difícil. Mas alguém vai ganhar, alguém sempre ganha. E o próximo ou próxima pode ser você.

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0: Deus quiser, às 15h, mas antes de ir embora, deixa eu ver aqui, tem abraço. Ele mandou mais cedo esse recado, Alex Bond.
1: Manda.
0: Deixa eu ver aqui, ó.
2: Boa. Boa noite, meu bom Hollyber Anderson.
0: E aí?
2: Depois de um migué, ou melhor dizendo, depois de uma linda homenagem, ele está de volta. Meu bom Alex Bono.
1: Toma aí.
2: Você tá doido. Rosenberg de Interlagos, mais conhecido como Carioca.

0: do Inédito Oral. Fui! Inédito Oral, eu tô legal.
1: Valeu, bom trabalho.
2: Boa noite, Espírito Santo.
1: Olha ela.
2: Boa noite, daqui, mano. Boa noite, Robles.
1: Boa noite.
2: Aqui tá muito frio, aí tá como?
1: Laranja da Terra tá muito frio, Alex Bono.
3: É, será que esse frio chega pra nós aqui?
1: Faz, nem começou o inverno ainda. Aliás, Manuzinha, foi postado hoje, a tia Tainá postou o vídeo seu com a mamãe.
3: Coisa mais linda no Instagram.
1: Isso, tá lá no nosso Instagram, no @litoralfm, pra quem quiser conhecer a mamãe Ana Paula e a Manuzinha. Bora então no @litoralfm, na entrega de mais uma Alexa que a mamãe dela ganhou semana passada.
3: Semana passada,
1: né? Aí vieram buscar e aí a gente postou lá no nosso Instagram. Parceiro, bom trabalho.
3: Valeu, meu amigo. Até amanhã.
1: Até amanhã, se Deus quiser, hein? Fica com Deus. Um beijo, um abraço e até nesta quinta-feira de volta aqui na Melhor.

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2: Eu vou contigo hoje, aqui Alex Bono.
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2: Com saudadezinha, um dia foi dar saudade, né?
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2: Tamo junto, hein, Crescis? Boa noite pra turma que tá curtindo a número 1 por aqui, Alex Bono. Então é isso, hoje até as 11 horas. Daqui a pouquinho a primeira edição do Você no Comando, vai ter a segunda edição, 20 pras 11. Vai estar muito gostoso. Vai contando as fofocas também. Já já você ao vivo. Aqui no meio desses 45 minutos que você começa a anotar, vai curtindo, tá nem trabalho, cara, porque é uma delícia. Você vai ouvindo música boa, vai anotando a sequência, porque o prêmio tá bom. Isso aí você já sabe, né? Então é isso, vamos relaxando, finalzinho de dia, né? E comecinho de noite. Nah.

0: Valquíria, tá na área também, querendo um Dilcinho. Gostei. Fala Marcão em Cobilândia, Beatriz Suelen também na área em Santa Paula, Micaela Ferreira, Aline em Alto Boa Vista e você por todo o Espírito Santo, ouvindo a melhor. Falou tudo.
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2: Quem não gosta de Sorriso Maroto é louco, hein?
3: Não
2: tem uma música ruim. Tem mais, não é possível.
3: Véio, ó.

0: tá tudo certo. Que demais, cara. Uma versão de A Sua Maneira e fechou aí com Wake Me Up de Avicii. Você tá brincando? Que é isso? Não, eu tô falando isso agora, Marcelo. Então, então, o nosso programador vem aqui que gosta de elogio, ó. Palma pra ele. Pronto, é isso. Ele aparece aqui sabendo que vai ter elogio, né, cara? Uma loucura. Ô, criancinha. Seguinte, vamos aqui pra turma do WhatsApp fazer bagunça, porque eu estou com saudades de vocês. Fala, Berê!
1: Boa noite, Alex.
0: Boa, meu amor.
1: Eita. Ué, teu bebê natural, tu acha que legal. Já que eu já estou ouvindo tua voz hoje, né?
0: Tô aqui.
1: Vou tomar uma cerveja pra comemorar.
0: Pra comemorar que tá ouvindo minha voz?
1: Porque ontem...
0: Que cara de
1: depois
0: pau!
1: Depois o Rony foi embora, estragou tudo.
0: Isso é uma desculpa.
1: Ficou ruim a rádio, tá? E eu no comando, eu queria ouvir a música de George Michael, tá bom?
0: George Michael?
1: Beijo, sonho maravilhoso, é nóis, litoral, 22.3.
0: Arrasou.
1: Bora torar até as 23.
0: Belezinha, antes das 23, cara, essa música pra fechar o horário é deliciosa. Ainda mais que vai estar próximo ali do litoral A2, eu sei que você vai ouvindo. Já que você tá comemorando aí que eu tô aqui, cara de pau, né, belezinha? Dê desculpa, né? Pra tudo. Ah, o sol apareceu. Porque o sol apareceu, eu vou beber uma cerveja. Não é assim que funciona, hein, Grancês? Eu sei. Fala sério. Vai, se joga. Fala, Drica.
2: Tananana. Poxa, bom, manda um beijo pra mim. Deus abençoe sua noite, seu trabalho,
0: amém,
2: sua família. Multiplico sua live.
0: Amém.
2: Deixa eu ver como mandar um beijo pra mim, por favor, tá bom?
0: Foi. Então tá, um beijo pra você, bem gostoso, tá? Vanusa, sua linda, parabéns, Bono, reconhecimento merecido, tava lindo, que bom que você gostou, Vanusa. Beijo pra você, sempre muito querido, sempre participando aqui da nossa programação. Fala, Denizinho.
3: Boa noite, cara. De quarta-feira, meu amigo Alex Bono. Que Deus nos que sempre abençoando você, sua família e todos da Rádio Litoral. Tô na Litoral, tô mais do que legal. Um abraço aí, meu irmão, fica com Deus, uma boa audiência.
0: Valeu,
3: na presença de Deus a cada um de vocês. Um abraço, uma noite abençoada.
0: Cara, a gente tá com fogo aqui hoje, né? Eu tô sentindo fogo. Será que é saudade, criancinha? Eu acho que é saudade, eu acho que é saudade. Aproveita, vai lá no arroba Alex Bono. Postei uns bastidores de clipes do mundo pop, que deu um BOzinho, cara. Mas essa história é minha louca. Vai lá, dá um comentário, certo, crianças?
4: Vai não.
0: Vai sim.
4: Ele não vai não.
0: É arroba Alex Bono, tá bom? Criancinhas, para tudo agora, lindonas, para tudo. A gente segue com 45 minutos de música direto. Só aqueles 30 segundinhos, melhor, 30 segundinhos, começando agora.
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0: ouvinte mais tarde, tem outra. Quanto mais se anotar, mais chance pra ganhar esse prêmio que tá bom. É o prêmio da Copa, meu filho. É muita coisa. Aqui churrasco, TV de 70 polegadas. Sangue de Jesus tem poder. Tem muita coisa, tá? Então, a próxima sequência você anota, pra não perder tempo. Agora vamos deixar aqui o nosso querido Marcelão descansar, nosso programador maravilhoso, porque é você que vai mandar na programação depois do intervalo aqui, ó. É voando, é rapidinho.
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6: E aí, já gravou o seu pedido?
3: Vambora com a nossa audiência aqui só pra começar nessa quarta.
7: Boa noite, tio Alex.
3: Boa!
7: Aqui é Helena de Santa Rita.
3: E aí, Helena?
7: Aqui é Helena Pinheiro de Santa Rita.
3: Como é que você tá?
7: Eu quero ouvir. Eu na capital. Onde eu tô? Onde eu tô? Onde eu tô? Na literatura, tô mais que legal.

0: aqui na Litoral.
1: Boa noite, Alex Bono.
0: Boa, Flávia.
1: Já que eu estou no comando.
2: Manda.
1: Toca pra mim, Zeca Pagodinho. Deixa a vida minha.

0: Pagodinho bom na quarta-feira. Joel tá contigo aqui na Litoral, mais um você no comando, vai.
1: Boa noite, DJ Alex Bono, amigos da Litoral, já que eu tô no comando, toca Rasta Clone, Perfume de Flor. Muito obrigado.
0: As crianças gostaram.

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1: Boa noite, boa noite, Alex Bono. Eu no comando hoje. Eu gostaria de ouvir o Nirvana. Manda pra mim aí. Manda aí pra galera lá de Castelo, lá o melhor mestre de obra lá de Castelo, lá o Átila, o Iago, Jonathan, Negão, pessoal de Ribeirão do Bey, lá o Átila, o Vicente, Simone Batista, Aline, Antônio Coração, Amanda, eita, lá em Jardim Primavera, Alete, Elivelto, melhor motorista de aplicativo, Chora Não Concorrência, Cachoeira de Itapemirim, o melhor barbeiro de Cachoeira de Itapemirim, ele, Gustavo, com 2T. E meus vizinhos aqui, Dona Ninica, Evelyn, Erika, Rodrigo, Ricardo, Gabriel, Eduardo, e vamos que vamos pra cima, aqui pra baixo, contra a mão na litoral, eu tô legal.

Aí, ó, pedido aí do Caetano, mandou Nirvana. Você pede um rockzão. Cara, mais tarde tem mais pedido aqui. Mais tarde vamos colocar aqui quem tá chegando. Tá aqui, ó. Marcos Holiday, Madonna. Inclusive teve um Geração Madoninha, Holiday. Também tem pedido aqui do nosso querido Sérgio lá de Portugal, pedindo Linkin Park. Cês estão demais. Gosta assim. 20 para as 11, outro você no comando, eu te espero ao vivo aqui na Litoral, depois da Voz do Brasil. Enquanto isso, segue lá no @AlexBonner, no meu Instagram. Vai lá!

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0: movimentaram o país no dia de hoje.
1: Olá, boa noite.
2: Boa noite para você que nos acompanha em todo o país.
1: Quarta-feira, 27 de maio de 2026.
2: Vamos ao destaque do dia: desenvolvimento para a região norte.
1: Avanço das obras na BR.